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1: Alô, amigos dos países de língua portuguesa, está no ar o programa brasileiro da Rádio Vaticano, Vatican News. Neste sábado, 11 de julho, trago para você as últimas notícias do Papa, da Santa Sé e da Igreja no Mundo. Com você para conduzir esta transmissão, Túlio Fonseca. Na assessoria técnica temos Gabriele Di Domenico. E hoje a Igreja recorda a memória de São Bento, e eu convido você a rezar comigo esta conhecida oração. A cruz sagrada seja minha luz, não seja o dragão meu guia. Retira-te, Satanás. Nunca me aconselhes coisas vãs. É mal o que tu me ofereces. Bebe tu mesmo os teus venenos. São Bento, rogai por nós. E passamos imediatamente aos destaques do nosso programa de hoje. Sábado de férias, mas também de compromisso para o Papa em Castel Gandolfo. Leão XIV almoçou com os pobres nos jardins das vilas pontifícias. Temos fome de justiça e de uma Igreja que acolha a todos, afirmou o pontífice. Já na saudação dos cardeais que promoveram o encontro, a mesa com os últimos, no encontro com o outro, revela-se o rosto do Evangelho. Hoje também foram publicadas duas cartas do Papa Leão XIV, uma de envio a Gallagher, à Ucrânia. Rezemos por quem sofre por causa da guerra, pediu o Papa. Já a Igreja na Ásia, o pedido do Santo Padre é para ser construtores da comunhão, não arquitetos de Babel. Fique conosco, o nosso programa está no ar.
2: Sou venuto senza discorso, però con fame.
1: Vim sem discurso, mas com fome. Com estas palavras espontâneas, o Papa Leão XIV saudou cerca de 200 participantes do almoço promovido neste sábado, 11 de julho, no Borgo Laudato Si, em Castel Gandolfo. A iniciativa reuniu pessoas em situação de vulnerabilidade, acompanhadas pela Diocese de Roma e por diversas associações de caridade e assistência social. Antes da oração e da bênção dos alimentos, o pontífice explicou o sentido de sua afirmação inicial.
2: Pero con fame de justiça, con fame de autêntica caridade.
1: Com fome de justiça, com fome de uma caridade autêntica, com fome de uma Igreja que verdadeiramente saiba abrir as portas, acolher e receber a todos.
2: E dove nessuno è nemico, dove tutti sappiamo vivere la riconciliazione, il perdono, la pace.
1: Em um clima familiar e de proximidade, Leão XIV recordou que ninguém deve ser considerado inimigo e que a comunidade cristã é chamada a viver a reconciliação, o perdão e a paz. O Papa ressaltou ainda que a Igreja deve ser um lugar onde haja amor para todos, especialmente para aqueles que vivem situações de fragilidade e exclusão. Retomando um dos títulos tradicionais atribuídos ao Papa, o de pontífice, ou seja, construtor de pontes, Leão XIV afirmou que o encontro no Borgo Laudato Si representa também a vontade de criar laços entre as pessoas, as famílias e a sociedade.
2: E nós hoje vorremmo anche fare un ponte con tutti voi, con le vostre famiglie e con la società.
1: E nós hoje também queremos construir uma ponte com todos vocês, com as suas famílias e com a sociedade na qual desejamos viver, mas viver com justiça, viver em um lugar onde se possam eliminar as causas da pobreza, onde se possam eliminar as causas das injustiças que ainda existem no nosso mundo. Esta é a Igreja que queremos ser.
2: Questa è la chiesa che vogliamo essere.
1: Leão XIV agradeceu aos organizadores, voluntários e benfeitores que tornaram possível a realização do almoço. Segundo o pontífice, momentos como este manifestam o verdadeiro espírito do encontro e da fraternidade. Quando nos reunimos e partilhamos a mesma mesa, estamos verdadeiramente construindo um mundo diferente, um mundo de esperança, afirmou. O Papa observou que a sociedade contemporânea é frequentemente marcada pela violência, pelo ódio e pela discriminação, mas destacou que experiências de acolhida e partilha se tornam sinais concretos de luz e esperança. Ao encerrar sua saudação, antes da bênção dos alimentos, Leão XIV convidou todos a trabalharem juntos para que a Igreja continue sendo uma experiência viva de justiça, paz e amor. Por fim, concluiu sua saudação dizendo: Bom apetite, sejam todos bem-vindos.
2: Buon appetito, benvenuti tutti.
1: Uma casa para ser habitada juntos, onde a beleza da criação nos recorda que fazemos parte de uma única família humana, chamada a cuidar da terra e, sobretudo, a cuidar um dos outros. Com essas palavras, o cardeal scalabriniano Fábio Baggio, pró-prefeito do Dicastério para o Serviço do Desenvolvimento Humano Integral, com responsabilidade especial pelo Centro de Alta Formação Laudato Si, deu as boas-vindas a Leão XIV neste sábado 11 de julho, no Borgo, que leva o nome da encíclica do Papa Francisco de 2015 sobre o cuidado da casa comum. A ocasião foi a iniciativa Almoço com o Papa, que, seguindo o precedente de agosto de 2025, dedicado aos pobres da Diocese de Albano, reuniu cerca de 200 pessoas em situação de vulnerabilidade social provenientes da Diocese de Roma para uma refeição compartilhada com o Pontífice nos jardins das Vilas Pontifícias de Castel Gandolfo. Recebendo-o com profunda alegria e sincera gratidão, o purpurado apresentou ao Papa o rosto mais autêntico de um lugar cuja vocação, inspirada no Evangelho, é ser uma casa onde cada pessoa possa sentir-se acolhida, reconhecida e amada em sua dignidade, constituindo um pequeno sinal de esperança em um tempo que facilmente relega às margens tantas pessoas, os pobres, os migrantes, os idosos, os frágeis ou simplesmente aqueles considerados inúteis. O objetivo, explicou Baggio, é recordar com a vida, antes mesmo das palavras, que ninguém é supérfluo aos olhos de Deus e que cada pessoa é um dom para toda a comunidade. E quando se vive o estilo de Jesus, que faz da mesa o lugar privilegiado do encontro, da reconciliação e da fraternidade, surge uma descoberta. As pessoas não nos dividem, mas nos enriquecem, e a comunhão cresce verdadeiramente quando ninguém fica de fora. A presença de Leão XIV, além de ser motivo de alegria e encorajamento, confirma o caminho de uma igreja que deseja fazer-se próxima, capaz de encontrar as feridas do nosso tempo e de reconhecer o rosto de Cristo em cada pessoa, acrescentou o cardeal. A igreja é verdadeiramente casa quando cada pessoa encontra o seu lugar ao redor da mesma mesa, no encontro, na escuta, na partilha do pão e no reconhecer-se filho do mesmo Pai. Em sintonia com essas palavras, o cardeal Baldassare Reina, vigário-geral da Diocese de Roma, recordou o compromisso cotidiano de homens e mulheres que, na capital italiana, não têm medo de se fazer próximos e de gastar as próprias energias para encontrar as pessoas, sobretudo as mais frágeis, onde elas vivem. Trata-se de uma resposta ao convite evangélico, a não permanecer parado, a não esperar que os outros venham até nós, mas a ter coragem de sair, percorrer as ruas da cidade, habitar as periferias da existência e alcançar quem está sozinho, quem sofre e quem perdeu a esperança. São pessoas que vivem o evangelho com discrição, lavando os pés dos irmãos e irmãs no gesto simples do cuidado, da acolhida, do acompanhamento e da partilha, todos os dias, muitas vezes longe dos holofotes, nas paróquias, na Cáritas, nas comunidades religiosas e refeitórios, nos albergues e centros de escuta, nas casas-família, nos hospitais, nas associações e em todos os lugares onde se acolhe quem precisa. É uma comunidade que serve, que se inclina sobre as feridas da humanidade, que não busca privilégios, mas proximidade, e que por meio de cada gesto de carinho faz ressoar a exortação de Jesus na última ceia: Eu vos dei o exemplo, para que façais como eu fiz a vós. Toda vez que alguém abre uma porta, estende a mão, visita um doente, acolhe uma família ou consola uma pessoa sozinha, o mesmo se volta para o asfalto escaldante dos verões cada vez mais quentes, para as casas vazias daqueles que podem deixar a cidade e para o desânimo de quem enfrenta sozinho a própria tristeza. É justamente ali, no carinho cotidiano, concluiu o cardeal vigário, que o Evangelho continua a ganhar carne nas ruas de Roma, renovando-a com a sua vocação de ser uma igreja que preside na caridade e na acolhida. A necessidade de construir comunidades cada vez mais abertas, onde cada pessoa possa encontrar um lugar e sentir-se parte da família, foi também destacado pelo prefeito do Dicastério para o Serviço da Caridade, o arcebispo agostiniano Luiz Marim de San Martín, quando a igreja coloca no centro as pessoas mais vulneráveis, verdadeiro tesouro e coração pulsante da igreja, não apenas torna visível o Evangelho, mas também testemunha que ninguém está à margem do coração de Deus. Em contraste com os critérios do mundo, em Deus tudo é beleza. O esmoleiro pontifício deteve-se ainda sobre a relação entre o cuidado da criação e da pessoa humana, ressaltando que não pode existir uma verdadeira ecologia sem uma autêntica atenção aos últimos, nem é possível cuidar da casa comum sem cuidar, antes de tudo, daqueles que a habitam e que mais facilmente correm o risco de ser excluídos. À luz da presença de Deus nos mais pobres, não em sentido metafórico, mas sacramental, a preferência pelos mais frágeis e necessitados não é uma escolha entre tantas, mas uma dimensão essencial da vida cristã. Escutar o clamor dos que sofrem, deixar-se interpelar por sua dor e sua esperança, aproximar-se de suas feridas, significa permanecer fiel ao Evangelho e participar da própria obra de Cristo. O prefeito destacou ainda que os excluídos não são apenas destinatários da missão da igreja, mas verdadeiros protagonistas. Eles evangelizam a igreja, a purificam, a reconduzem ao essencial e lhe recorda que tudo é dom. Ao agradecer ao Papa, o prelado agostiniano observou que a fraternidade se constrói caminhando lado a lado e que o Evangelho torna-se vivo quando se transforma em proximidade concreta, quando caminhamos, como hoje, uns ao lado dos outros, como família de Deus. Antes do almoço com o pontífice, os presentes participaram da missa com a liturgia para o cuidado da criação, cujo formulário específico havia sido utilizado pela primeira vez por Leão XIV em 9 de julho de 2025, justamente no Borgo Laudato Si. A celebração desta manhã, realizada ao ar livre no Jardim da Madonina, foi presidida pelo cardeal Bádio e concelebrada pelo arcebispo Marim de San Martín. Na homilia, o prelado refletiu sobre o cuidado da criação e a caridade, dimensões inseparáveis da vida cristã, porque ambas têm suas raízes no amor. Quanto à criação, explicou, ela não é um simples conjunto de coisas a serem utilizadas, mas um dom precioso que deve ser guardado. E acrescentou, cuida quem ama. Uma mãe cuida do próprio filho, um pai cuida da sua família, um amigo preserva a confiança recebida. Assim também o cristão é chamado a cuidar da criação, sabendo que ela pertence a Deus e é dom de Deus. Nessa perspectiva, a verdadeira ecologia nasce de um coração convertido, esclareceu o esmoleiro do Papa. Daí a ligação com a caridade. Todo gesto de respeito pela criação torna-se também um gesto concreto de amor ao próximo, sobretudo aos mais pobres, que são sempre os primeiros a sofrer as consequências da poluição, das guerras e das mudanças climáticas. São os mais frágeis que se tornam para nós um apelo e uma exigência de autenticidade. Por isso, convidou todos a praticar a caridade todos os dias para vencer a poluição do coração, que conduz a outras formas de poluição material e ambiental. O mundo, concluiu o arcebispo, precisa de cristãos que saibam cuidar da criação como dom de Deus e partilhar os bens com um coração generoso.
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1: O pedido de oração por todos os fiéis, vivos e falecidos, que sofrem ou sofreram por causa da brutalidade da guerra na Ucrânia. A exortação a implorar a paz para o mundo e para as famílias. Estas são as indicações contidas na carta do Papa Leão XIV ao arcebispo Paul Richard Gallagher, secretário para as relações com os Estados e as organizações internacionais, nomeado seu enviado especial às celebrações do aniversário de 35 anos da restauração das estruturas da Igreja de Rito Latino na Ucrânia, que ocorrerão no Santuário Nacional de Nossa Senhora do Escapulário, em Berdikiv, em 19 de julho de 2026. A nomeação havia sido divulgada por meio da publicação no L'Osservatore Romano de 20 de junho. A missão pontifícia será composta também por Monsenhor Andrei Legovitch, secretário particular do arcebispo de Lviv, e pelo padre Paulo Komiak, chanceler da diocese de Lutsk. Na carta, escrita em latim, o pontífice retoma as palavras da missiva enviada pelo Papa Gregório IX, em 1234, ao clero e aos fiéis de rito latino residentes no território da atual Ucrânia, na qual se afirmava que a Igreja dedica particular benevolência aos filhos devotos e humildes e, para que não sejam atormentados pelos homens perversos, protege-os com a defesa de sua tutela materna. Eles, prossegue a carta, inflamados pelo zelo da fé e da devoção, ergueram uma barreira de defesa para a expansão do culto do nome divino e, por isso, sofreram frequentemente perseguições, danos e saques por parte dos perseguidores da fé cristã que continuamente lhes armavam ciladas. Nos séculos seguintes, escreve o Papa, o clero e os fiéis católicos que viviam naquela terra ofereceram um vigoroso testemunho de fé nos diversos acontecimentos da história, especialmente no século XX, quando, ao término da Segunda Guerra Mundial, a Ucrânia foi submetida a um regime inspirado pela ideologia soviética. Naquele período, a Igreja Católica, naquela região, foi submetida a uma cruel perseguição organizada e executada pelo poder civil, que tinha como objetivo a sua completa extinção entre o povo. Posteriormente, a comunidade eclesial do país europeu reencontrou vida e desenvolvimento, chegando a celebrar o 35º aniversário da reconstituição de suas instituições simultaneamente e o 25º aniversário da viagem apostólica de São João Paulo II. Ao nomear Gallagher como enviado especial, Leão XIV confere ao arcebispo a faculdade de presidir, no Santuário Nacional de Berdikiv, os ritos litúrgicos previstos, recomendando que se reze por todos os fiéis ucranianos, vivos e falecidos, que sofrem ou sofreram profundamente por causa da brutalidade da guerra. Além disso, o pontífice pede que os participantes sejam exortados a implorar a paz para o mundo e para as famílias, bem como a conservar a fidelidade aos mandamentos de Deus. Ser construtores da comunhão, não arquitetos de Babel, servos do reino que vem, não senhores de torres destinadas a ruir. É assim que o Papa Leão XIV retoma sua exortação a recolocar Deus no horizonte do nosso agir e o ser humano no centro das nossas escolhas, contida no número 16 da encíclica Magnifica Humanitas, na carta ao cardeal Oswald Gracias, arcebispo emérito de Bombaim, seu enviado especial à 12ª Assembleia Plenária da Federação das Conferências Episcopais da Ásia, que será realizada em Jakarta, na Indonésia, de 20 a 26 de julho de 2026. A nomeação foi publicada pelo L'Osservatore Romano em 23 de maio. Assim como na encíclica, o Papa, em latim, convida os fiéis e os irmãos bispos a não temerem sujar as mãos no canteiro de obras do nosso tempo, guiados pela esperança de que a amada Igreja que está na Ásia jamais deixe de florescer na fé e na humanidade. Graças a esse compromisso de toda a comunidade eclesial, como escreve Leão XIV em seu documento magisterial, citando o Salmo 85, as pedras rejeitadas, os pobres, os doentes, os migrantes, os pequenos, tornar-se-ão pedra angular, e sobre a terra surgirá uma morada comum, sólida e acolhedora, onde o amor e a verdade finalmente se encontrarão, a justiça e a paz se beijarão. Por isso, com coração de pastor e de pai, o pontífice pede a todos que interrompam a construção de mais uma Babel e unam forças para edificar o bem, para que a humanidade jamais perca a própria beleza e o mundo possa reconhecer mais uma vez, no coração do ser humano, o lugar onde Deus deseja habitar. Na carta, assinada em 24 de junho, o Papa Leão recorda ainda que o pedido de nomeação de um enviado pontifício partiu do arcebispo metropolita de Goa e da mão, o cardeal Felipe Neri Antônio Sebastião do Rosário Ferrão. Por fim, confia seu representante a amorosa proteção da bem-aventurada Virgem Maria e de seu esposo, São José. A luta contra o HIV/AIDS está gerando frutos no mundo, com uma redução das novas infecções desde 2010, mais significativa na África subsaariana. No entanto, muitas pessoas, sobretudo nos países em desenvolvimento, ainda estão excluídas da terapia antirretroviral e as crianças continuam particularmente vulneráveis, tanto que aos 3% de soropositivos na idade pediátrica corresponde uma taxa de 12% de vítimas da doença. Essa é a dramática constatação da missão do observador permanente da Santa Sé junto às Nações Unidas em Nova York, no pronunciamento feito em 10 de julho na reunião de alto nível de 2026 sobre HIV/AIDS, intitulada Unidos para Acabar com a AIDS. Por esta razão, Monsenhor Marco Formica, encarregado de negócios ad interim da missão, solicita testes adequados e tratamentos constantes a partir das mães em situação de risco e soropositivas, dado que um atendimento pré-natal, perinatal e pós-natal de qualidade protege tanto as mães quanto seus filhos. Para a Santa Sé, é fundamental garantir o diagnóstico precoce e o acesso constante ao tratamento para as crianças soropositivas com fórmulas adequadas à sua idade. Por sua vez, assegura a missão do observador permanente, as instituições de saúde católicas, que fornecem cerca de um quarto de todos os tratamentos relacionados ao HIV em nível mundial, continuarão a fazer sua parte para garantir que todas as pessoas que vivem com HIV recebam tratamento e assistência no respeito à sua dignidade humana intrínseca. Em seu pronunciamento, Monsenhor Marco Formica esclarece que a Santa Sé reconhece os processos alcançados na prevenção e no tratamento do HIV e da AIDS nos últimos 5 anos e os grandes passos dados globalmente desde a primeira reunião de alto nível sobre este tema em 2001. Graças à terapia antirretroviral, hoje as pessoas com HIV podem viver mais tempo e levar uma vida mais saudável. A Santa Sé ressalta, porém, que deveriam ser ainda mais fortalecidas as parcerias multissetoriais que foram fundamentais para reduzir os custos e ampliar a disponibilidade dos tratamentos. A missão do Observador Permanente denuncia, portanto, que muitas pessoas no mundo ainda estão excluídas dos cuidados médicos e que o fortalecimento dos sistemas de saúde e o desenvolvimento das capacidades de pesquisa, inovação e produção na área médica nos países em desenvolvimento são essenciais para garantir cuidados e tratamentos uniformes para todos, contribuindo, em última análise, para a promoção e a tutela da dignidade humana. Foi o que pediu o Papa Leão XIV em sua visita ao Hospital de la Croix em Jal El Dib, no Líbano, em dezembro de 2025, ao dizer que não podemos imaginar uma sociedade que, agarrando-se a faltos mitos de bem-estar, segue em toda velocidade, ignorando tantas situações de pobreza e fragilidade. E agora, Raimundo Lima nos traz atualizações sobre a situação no Oriente Médio. Vamos ouvir.
3: A cidade portuária de Konarak e a usina nuclear de Bushehr foram os novos alvos dos ataques contra o Irã após o intenso fogo cruzado de quinta-feira, que causou pelo menos 14 vítimas iranianas. Novos ataques, ocorridos esta sexta-feira, pelos quais os Estados Unidos negam responsabilidade, mas que, para as autoridades iranianas, não seriam casuais, pois coincidem com o enterro do ex-líder supremo Ali Khamenei, morto no início do confronto com os Estados Unidos em 28 de fevereiro passado. O ponto crucial de Hormuz. Teherã promete uma resistência inabalável, sobretudo no que diz respeito ao ponto central do impasse entre as partes, ou seja, a gestão do Estreito de Hormuz, sobre o qual o Irã reivindica o controle negado, por sua vez, pelos Estados Unidos, que afirmam que, desde o início de maio, as forças norte-americanas tenham contribuído para garantir o trânsito seguro de mais de 800 navios comerciais e 380 milhões de barris de petróleo bruto por esse corredor vital do comércio internacional. No entanto, a navegação no estreito estaria praticamente paralisada após os ataques iranianos a navios

E o programa em português da Rádio Vaticano, Vatican News, deste sábado 11 de julho, vai ficando por aqui. Agradecemos, como sempre, a sua companhia e a sua sintonia. E nos encontramos amanhã, neste mesmo horário. Até lá!

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1: Alô, amigos dos países de língua portuguesa, está no ar o programa brasileiro da Rádio Vaticano, Vatican News. Neste sábado, 11 de julho, trago para você as últimas notícias do Papa, da Santa Sé e da Igreja no Mundo. Com você para conduzir esta transmissão, Túlio Fonseca. Na assessoria técnica temos Gabriele Di Domenico. E hoje a Igreja recorda a memória de São Bento, e eu convido você a rezar comigo esta conhecida oração. A cruz sagrada seja minha luz, não seja o dragão meu guia. Retira-te, Satanás. Nunca me aconselhes coisas vãs. É mal o que tu me ofereces. Bebe tu mesmo os teus venenos. São Bento, rogai por nós. E passamos imediatamente aos destaques do nosso programa de hoje. Sábado de férias, mas também de compromisso para o Papa em Castel Gandolfo. Leão XIV almoçou com os pobres nos jardins das vilas pontifícias. Temos fome de justiça e de uma Igreja que acolhe a todos, afirmou o pontífice. Já na saudação dos cardeais que promoveram o encontro, a mesa com os últimos, no encontro com o outro, revela-se o rosto do Evangelho. Hoje também foram publicadas duas cartas do Papa Leão XIV, uma de envio a Gallagher, à Ucrânia. Rezemos por quem sofre por causa da guerra, pediu o Papa. Já a Igreja na Ásia, o pedido do Santo Padre é para ser construtores da comunhão, não arquitetos de Babel. Fique conosco, o nosso programa está no ar.
2: Sou venuto senza discorso, però con fame.
1: Vim sem discurso, mas com fome. Com estas palavras espontâneas, o Papa Leão XIV saudou cerca de 200 participantes do almoço promovido neste sábado, 11 de julho, no Borgo Laudato Si, em Castel Gandolfo. A iniciativa reuniu pessoas em situação de vulnerabilidade, acompanhadas pela Diocese de Roma e por diversas associações de caridade e assistência social. Antes da oração e da bênção dos alimentos, o pontífice explicou o sentido de sua afirmação inicial.
2: Pero con fame de justiça, con fame de autêntica caridade.
1: Com fome de justiça, com fome de uma caridade autêntica, com fome de uma Igreja que verdadeiramente saiba abrir as portas, acolher e receber a todos.
2: E dove nessuno è nemico, dove tutti sappiamo vivere la riconciliazione, il perdono, la pace.
1: Em um clima familiar e de proximidade, Leão XIV recordou que ninguém deve ser considerado inimigo e que a comunidade cristã é chamada a viver a reconciliação, o perdão e a paz. O Papa ressaltou ainda que a Igreja deve ser um lugar onde haja amor para todos, especialmente para aqueles que vivem situações de fragilidade e exclusão. Retomando um dos títulos tradicionais atribuídos ao Papa, o de pontífice, ou seja, construtor de pontes, Leão XIV afirmou que o encontro no Borgo Laudato Si representa também a vontade de criar laços entre as pessoas, as famílias e a sociedade.
2: E nós hoje vorremmo anche fare un ponte con tutti voi, con le vostre famiglie e con la società.
1: E nós hoje também queremos construir uma ponte com todos vocês, com as suas famílias e com a sociedade na qual desejamos viver, mas viver com justiça, viver em um lugar onde se possam eliminar as causas da pobreza, onde se possam eliminar as causas das injustiças que ainda existem no nosso mundo. Esta é a Igreja que queremos ser.
2: Questa è la Chiesa che vogliamo essere.
1: Leão XIV agradeceu aos organizadores, voluntários e benfeitores que tornaram possível a realização do almoço. Segundo o pontífice, momentos como este manifestam o verdadeiro espírito do encontro e da fraternidade. quando nos reunimos e partilhamos a mesma mesa, estamos verdadeiramente construindo um mundo diferente, um mundo de esperança, afirmou. O Papa observou que a sociedade contemporânea é frequentemente marcada pela violência, pelo ódio e pela discriminação, mas destacou que experiências de acolhida e partilha se tornam sinais concretos de luz e esperança. Ao encerrar sua saudação, antes da bênção dos alimentos, Leão XIV convidou todos a trabalharem juntos para que a Igreja continue sendo uma experiência viva de justiça, paz e amor. Por fim, concluiu sua saudação dizendo: Bom apetite, sejam todos bem-vindos.
2: Bom apetito, benvenuti tutti.
1: Uma casa para ser habitada juntos, onde a beleza da criação nos recorda que fazemos parte de uma única família humana, chamada a cuidar da terra e, sobretudo, a cuidar um dos outros. Com essas palavras, o cardeal scalabriniano Fábio Baggio, pró-prefeito do Dicastério para o Serviço do Desenvolvimento Humano Integral, com responsabilidade especial pelo Centro de Alta Formação Laudato Si, deu as boas-vindas a Leão XIV neste sábado 11 de julho, no Borgo, que leva o nome da encíclica do Papa Francisco de 2015 sobre o cuidado da casa comum. A ocasião foi a iniciativa Almoço com o Papa, que, seguindo o precedente de agosto de 2025, dedicado aos pobres da Diocese de Albano, reuniu cerca de 200 pessoas em situação de vulnerabilidade social provenientes da Diocese de Roma para uma refeição compartilhada com o Pontífice nos jardins das Vilas Pontifícias de Castel Gandolfo. Recebendo-o com profunda alegria e sincera gratidão, o purpurado apresentou ao Papa o rosto mais autêntico de um lugar cuja vocação, inspirada no Evangelho, é ser uma casa onde cada pessoa possa sentir-se acolhida, reconhecida e amada em sua dignidade, constituindo um pequeno sinal de esperança em um tempo que facilmente relega às margens tantas pessoas, os pobres, os migrantes, os idosos, os frágeis ou simplesmente aqueles considerados inúteis. O objetivo, explicou Baggio, é recordar com a vida, antes mesmo das palavras, que ninguém é supérfluo aos olhos de Deus e que cada pessoa é um dom para toda a comunidade. E quando se vive o estilo de Jesus, que faz da mesa o lugar privilegiado do encontro, da reconciliação e da fraternidade, surge uma descoberta. As pessoas não nos dividem, mas nos enriquecem, e a comunhão cresce verdadeiramente quando ninguém fica de fora. A presença de Leão XIV, além de ser motivo de alegria e encorajamento, confirma o caminho de uma igreja que deseja fazer-se próxima, capaz de encontrar as feridas do nosso tempo e de reconhecer o rosto de Cristo em cada pessoa, acrescentou o cardeal. A igreja é verdadeiramente casa quando cada pessoa encontra o seu lugar ao redor da mesma mesa, no encontro, na escuta, na partilha do pão e no reconhecer-se filho do mesmo Pai. Em sintonia com essas palavras, o cardeal Baldassare Reina, vigário-geral da Diocese de Roma, recordou o compromisso cotidiano de homens e mulheres que, na capital italiana, não têm medo de se fazer próximos e de gastar as próprias energias para encontrar as pessoas, sobretudo as mais frágeis, onde elas vivem. Trata-se de uma resposta ao convite evangélico, a não permanecer parado, a não esperar que os outros venham até nós, mas a ter coragem de sair, percorrer as ruas da cidade, habitar as periferias da existência e alcançar quem está sozinho, quem sofre e quem perdeu a esperança. São pessoas que vivem o evangelho com discrição, lavando os pés dos irmãos e irmãs no gesto simples do cuidado, da acolhida, do acompanhamento e da partilha, todos os dias, muitas vezes longe dos holofotes, nas paróquias, na Cáritas, nas comunidades religiosas e refeitórios, nos albergues e centros de escuta, nas casas-família, nos hospitais, nas associações e em todos os lugares onde se acolhe quem precisa. É uma comunidade que serve, que se inclina sobre as feridas da humanidade, que não busca privilégios, mas proximidade, e que por meio de cada gesto de carinho faz ressoar a exortação de Jesus na última ceia: Eu vos dei o exemplo, para que façais como eu fiz a vós. Toda vez que alguém abre uma porta, estende a mão, visita um doente, acolhe uma família ou consola uma pessoa sozinha, o mesmo se volta para o asfalto escaldante dos verões cada vez mais quentes, para as casas vazias daqueles que podem deixar a cidade e para o desânimo de quem enfrenta sozinho a própria tristeza. É justamente ali, no carinho cotidiano, concluiu o cardeal vigário, que o Evangelho continua a ganhar carne nas ruas de Roma, renovando-a com a sua vocação de ser uma igreja que preside na caridade e na acolhida. A necessidade de construir comunidades cada vez mais abertas, onde cada pessoa possa encontrar um lugar e sentir-se parte da família, foi também destacado pelo prefeito do Dicastério para o Serviço da Caridade, o arcebispo agostiniano Luiz Marim de San Martín, quando a igreja coloca no centro as pessoas mais vulneráveis, verdadeiro tesouro e coração pulsante da igreja, não apenas torna visível o evangelho, mas também testemunha que ninguém está à margem do coração de Deus. Em contraste com os critérios do mundo, em Deus tudo é beleza. O esmoleiro pontifício deteve-se ainda sobre a relação entre o cuidado da criação e da pessoa humana, ressaltando que não pode existir uma verdadeira ecologia sem uma autêntica atenção aos últimos, nem é possível cuidar da casa comum sem cuidar, antes de tudo, daqueles que a habitam e que mais facilmente correm o risco de ser excluídos. À luz da presença de Deus nos mais pobres, não em sentido metafórico, mas sacramental, a preferência pelos mais frágeis e necessitados não é uma escolha entre tantas, mas uma dimensão essencial da vida cristã. Escutar o clamor dos que sofrem, deixar-se interpelar por sua dor e sua esperança, aproximar-se de suas feridas, significa permanecer fiel ao Evangelho e participar da própria obra de Cristo. O prefeito destacou ainda que os excluídos não são apenas destinatários da missão da igreja, mas verdadeiros protagonistas. Eles evangelizam a igreja, a purificam, a reconduzem ao essencial e lhe recorda que tudo é dom. Ao agradecer ao Papa, o prelado agostiniano observou que a fraternidade se constrói caminhando lado a lado e que o evangelho torna-se vivo quando se transforma em proximidade concreta, quando caminhamos, como hoje, uns ao lado dos outros, como família de Deus. Antes do almoço com o pontífice, os presentes participaram da missa com a liturgia para o cuidado da criação, cujo formulário específico havia sido utilizado pela primeira vez por Leão XIV em 9 de julho de 2025, justamente no Borgo Laudato Si. A celebração desta manhã, realizada ao ar livre no Jardim da Madonina, foi presidida pelo cardeal Bádio e concelebrada pelo arcebispo Marim de San Martín. Na homilia, o prelado refletiu sobre o cuidado da criação e a caridade, dimensões inseparáveis da vida cristã, porque ambas têm suas raízes no amor. Quanto à criação, explicou, ela não é um simples conjunto de coisas a serem utilizadas, mas um dom precioso que deve ser guardado. E acrescentou, cuida quem ama. Uma mãe cuida do próprio filho, um pai cuida da sua família, um amigo preserva a confiança recebida. Assim também o cristão é chamado a cuidar da criação, sabendo que ela pertence a Deus e é dom de Deus. Nessa perspectiva, a verdadeira ecologia nasce de um coração convertido, esclareceu o esmoleiro do Papa. Daí a ligação com a caridade. Todo gesto de respeito pela criação torna-se também um gesto concreto de amor ao próximo, sobretudo aos mais pobres, que são sempre os primeiros a sofrer as consequências da poluição, das guerras e das mudanças climáticas. São os mais frágeis que se tornam para nós um apelo e uma exigência de autenticidade. Por isso, convidou todos a praticar a caridade todos os dias para vencer a poluição do coração, que conduz a outras formas de poluição material e ambiental. O mundo, concluiu o arcebispo, precisa de cristãos que saibam cuidar da criação como dom de Deus e partilhar os bens com um coração generoso.
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1: O pedido de oração por todos os fiéis, vivos e falecidos, que sofrem ou sofreram por causa da brutalidade da guerra na Ucrânia. A exortação a implorar a paz para o mundo e para as famílias. Estas são as indicações contidas na carta do Papa Leão XIV ao arcebispo Paul Richard Gallagher, secretário para as relações com os Estados e as organizações internacionais, nomeado seu enviado especial às celebrações do aniversário de 35 anos da restauração das estruturas da Igreja de Rito Latino na Ucrânia, que ocorrerão no Santuário Nacional de Nossa Senhora do Escapulário, em Berdikiv, em 19 de julho de 2026. A nomeação havia sido divulgada por meio da publicação no L'Osservatore Romano de 20 de junho. A missão pontifícia será composta também por Monsenhor Andrei Legovitch, secretário particular do arcebispo de Lviv, e pelo padre Paulo Komiak, chanceler da diocese de Lutsk. Na carta, escrita em latim, o pontífice retoma as palavras da missiva enviada pelo Papa Gregório IX, em 1234, ao clero e aos fiéis de rito latino, residentes no território da atual Ucrânia, na qual se afirmava que a Igreja dedica particular benevolência aos filhos devotos e humildes, e para que não sejam atormentados pelos homens perversos, protege-os com a defesa de sua tutela materna. Eles, prossegue a carta, inflamados pelo zelo da fé e da devoção, ergueram uma barreira de defesa para a expansão do culto do nome divino e, por isso, sofreram frequentemente perseguições, danos e saques por parte dos perseguidores da fé cristã que continuamente lhes armavam ciladas. Nos séculos seguintes, escreve o Papa, o clero e os fiéis católicos que viviam naquela terra ofereceram um vigoroso testemunho de fé nos diversos acontecimentos da história, especialmente no século XX, quando, ao término da Segunda Guerra Mundial, a Ucrânia foi submetida a um regime inspirado pela ideologia soviética. Naquele período, a Igreja Católica, naquela região, foi submetida a uma cruel perseguição organizada e executada pelo poder civil, que tinha como objetivo a sua completa extinção entre o povo. Posteriormente, a comunidade eclesial do país europeu reencontrou vida e desenvolvimento, chegando a celebrar o 35º aniversário da reconstituição de suas instituições simultaneamente e o 25º aniversário da viagem apostólica de São João Paulo II. Ao nomear Gallagher como enviado especial, Leão XIV confere ao arcebispo a faculdade de presidir, no Santuário Nacional de Berdikiv, os ritos litúrgicos previstos, recomendando que se reze por todos os fiéis ucranianos, vivos e falecidos, que sofrem ou sofreram profundamente por causa da brutalidade da guerra. Além disso, o pontífice pede que os participantes sejam exortados a implorar a paz para o mundo e para as famílias, bem como a conservar a fidelidade aos mandamentos de Deus. Ser construtores da comunhão, não arquitetos de Babel, servos do reino que vem, não senhores de torres destinadas a ruir. É assim que o Papa Leão XIV retoma sua exortação a recolocar Deus no horizonte do nosso agir e o ser humano no centro das nossas escolhas, contida no número 16 da encíclica Magnifica Humanitas, na carta ao cardeal Oswald Gracias, arcebispo emérito de Bombaim, seu enviado especial à 12ª Assembleia Plenária da Federação das Conferências Episcopais da Ásia, que será realizada em Jakarta, na Indonésia, de 20 a 26 de julho de 2026. A nomeação foi publicada pelo L'Osservatore Romano em 23 de maio. Assim como na encíclica, o Papa, em latim, convida os fiéis e os irmãos bispos a não temerem sujar as mãos no canteiro de obras do nosso tempo, guiados pela esperança de que a amada Igreja que está na Ásia jamais deixe de florescer na fé e na humanidade. Graças a esse compromisso de toda a comunidade eclesial, como escreve Leão XIV em seu documento magisterial, citando o Salmo 85, as pedras rejeitadas, os pobres, os doentes, os migrantes, os pequenos, tornar-se-ão pedra angular, e sobre a terra surgirá uma morada comum, sólida e acolhedora, onde o amor e a verdade finalmente se encontrarão, a justiça e a paz se beijarão. Por isso, com coração de pastor e de pai, o pontífice pede a todos que interrompam a construção de mais uma Babel e unam forças para edificar o bem, para que a humanidade jamais perca a própria beleza e o mundo possa reconhecer mais uma vez, no coração do ser humano, o lugar onde Deus deseja habitar. Na carta, assinada em 24 de junho, o Papa Leão recorda ainda que o pedido de nomeação de um enviado pontifício partiu do arcebispo metropolita de Goa e Damão, o cardeal Felipe Neri Antônio Sebastião do Rosário Ferrão. Por fim, confia seu representante a amorosa proteção da bem-aventurada Virgem Maria e de seu esposo, São José. A luta contra o HIV/AIDS está gerando frutos no mundo, com uma redução das novas infecções desde 2010, mais significativa na África subsaariana. No entanto, muitas pessoas, sobretudo nos países em desenvolvimento, ainda estão excluídas da terapia antirretroviral e as crianças continuam particularmente vulneráveis, tanto que aos 3% de soropositivos na idade pediátrica corresponde uma taxa de 12% de vítimas da doença. Essa é a dramática constatação da missão do Observador Permanente da Santa Sé junto às Nações Unidas em Nova York, no pronunciamento feito em 10 de julho na reunião de alto nível de 2026 sobre HIV/AIDS, intitulada Unidos para Acabar com a AIDS. Por esta razão, Monsenhor Marco Formica, encarregado de negócios ad interim da missão, solicita testes adequados e tratamentos constantes a partir das mães em situação de risco e soropositivas, dado que um atendimento pré-natal, perinatal e pós-natal de qualidade protege tanto as mães quanto seus filhos. Para a Santa Sé, é fundamental garantir o diagnóstico precoce e o acesso constante ao tratamento para as crianças soropositivas com fórmulas adequadas à sua idade. Por sua vez, assegura a missão do Observador Permanente, as instituições de saúde católicas, que fornecem cerca de um quarto de todos os tratamentos relacionados ao HIV em nível mundial, continuarão a fazer sua parte para garantir que todas as pessoas que vivem com HIV recebam tratamento e assistência no respeito à sua dignidade humana intrínseca. Em seu pronunciamento, Monsenhor Marco Formica esclarece que a Santa Sé reconhece os processos alcançados na prevenção e no tratamento do HIV e da AIDS nos últimos 5 anos e os grandes passos dados globalmente desde a primeira reunião de alto nível sobre este tema em 2001. Graças à terapia antirretroviral, hoje as pessoas com HIV podem viver mais tempo e levar uma vida mais saudável. A Santa Sé ressalta, porém, que deveriam ser ainda mais fortalecidas as parcerias multissetoriais que foram fundamentais para reduzir os custos e ampliar a disponibilidade dos tratamentos. A missão do Observador Permanente denuncia, portanto, que muitas pessoas no mundo ainda estão excluídas dos cuidados médicos e que o fortalecimento dos sistemas de saúde e o desenvolvimento das capacidades de pesquisa, inovação e produção na área médica nos países em desenvolvimento são essenciais para garantir cuidados e tratamentos uniformes para todos, contribuindo, em última análise, para a promoção e a tutela da dignidade humana. Foi o que pediu o Papa Leão XIV em sua visita ao Hospital de la Croix em Jal El Dib, no Líbano, em dezembro de 2025, ao dizer que não podemos imaginar uma sociedade que, agarrando-se a faltos mitos de bem-estar, segue em toda velocidade, ignorando tantas situações de pobreza e fragilidade. E agora, Raimundo Lima nos traz atualizações sobre a situação no Oriente Médio. Vamos ouvir.
3: A cidade portuária de Konarak e a usina nuclear de Bushehr foram os novos alvos dos ataques contra o Irã, após o intenso fogo cruzado de quinta-feira, que causou pelo menos 14 vítimas iranianas. Novos ataques, ocorridos esta sexta-feira, pelos quais os Estados Unidos negam responsabilidade, mas que, para as autoridades iranianas, não seriam casuais, pois coincidem com o enterro do ex-líder supremo Ali Khamenei, morto no início do confronto com os Estados Unidos em 28 de fevereiro passado. O ponto crucial de Hormuz. Teherã promete uma resistência inabalável, sobretudo no que diz respeito ao ponto central do impasse entre as partes, ou seja, a gestão do Estreito de Hormuz, sobre o qual o Irã reivindica o controle negado, por sua vez, pelos Estados Unidos, que afirmam que, desde o início de maio, as forças norte-americanas tenham contribuído para garantir o trânsito seguro de mais de 800 navios comerciais e 380 milhões de barris de petróleo bruto por esse corredor vital do comércio internacional. No entanto, a navegação no estreito estaria praticamente paralisada após os ataques iranianos a navios comerciais há 2 dias, com a República Islâmica reiterando que Hormuz só se abre com os acordos iranianos. Trump na mira do Irã. Uma tensão agravada pelas revelações do Wall Street Journal. Segundo fontes de inteligência israelenses, o Irã estaria tramando uma conspiração contra o chefe da Casa Branca. Teherã teria elaborado um plano para assassinar o presidente Trump. No funeral de Khamenei, teriam sido feitos apelos à vingança contra Trump.
1: E o programa em português da Rádio Vaticano, Vatican News, deste sábado, 11 de julho, vai ficando por aqui. Agradecemos, como sempre, a sua companhia e a sua sintonia. E nos encontramos amanhã, neste mesmo horário. Até lá!

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1: 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Convosco já microfone, Bernardo Swati Filomeno Lopes. Na carta ao Cardeal Grácias, o seu enviado especial à 12ª Assembleia Plenária da Federação das Conferências Episcopais da Ásia, que será realizada em Jakarta, na Indonésia, de 20 a 26 de julho de 2026, o Papa Leão XIV convida fiéis e bispos, como escreveu na encíclica Magnifica Humanitas, a recolocar Deus no horizonte do nosso agir e o ser humano no centro das nossas escolhas, sem temer sujar as mãos no canteiro de obras do nosso tempo. Na Guiné-Bissau, o presidente do PAIGC, Partido Africano da Independência Guiné e Cabo Verde, e presidente da Assembleia Nacional, Domingos Simões Pereira, foi nesta sexta-feira reconduzido, tanto novamente em prisão preventiva, na segunda esquadra na capital do país, Bissau. Estes e outros os principais temas para desenvolver já nesta nossa edição de hoje. Ser construtores da comunhão, não arquitetos de Babel. Servos do reino que vem, não senhores de torres destinadas a ruir. E assim que o Papa Leão XIV retoma a sua exortação a recolocar Deus no horizonte do nosso agir e o ser humano no centro das nossas escolhas, contida no número 16 da encíclica Magnifica Humanitas, na carta ao Cardeal Oswald Grácias, arcebispo emérito de Bombém, seu enviado especial à 12ª Assembleia Plenária da Federação das Conferências Episcopais da Ásia, FABC, que será realizada em Jakarta, na Indonésia, de 20 a 26 de julho de 2026. A nomeação foi publicada pelo Observatório Romano em 23 de maio. Assim como na encíclica, o Papa em latim convida os fiéis e os irmãos bispos a não temerem sujar as mãos no canteiro de obras do nosso tempo, guiados pela esperança de que a amada Igreja que está na Ásia jamais deixe de florescer na fé e na humanidade. Graças a esse compromisso de toda a comunidade eclesial, como escreve Leão XIV no seu documento magisterial, citando o Salmo 85, as pedras rejeitadas, os pobres, os doentes, os migrantes, os pequenos, tornar-se-ão pedra angular, e sobre a terra surgirá uma morada comum, sólida e acolhedora, onde o amor e a verdade finalmente se encontrarão, a justiça e a paz se beijarão. Por isso, com o coração de pastor e de pai, o pontífice pede a todos que interrompam a construção de mais uma Babel e unam forças para edificar o bem, para que a humanidade jamais perca a própria beleza e o mundo possa reconhecer mais uma vez no coração do ser humano o lugar onde Deus deseja habitar. Na carta assinada em 24 de junho, o Papa Leão XIV recorda ainda que o pedido de nomeação de um enviado pontifício partiu do arcebispo metropolita de Goa e Damão, o cardeal Felipe Neri António Sebastião de Rosário Ferrão. Por fim, confia seu representante a amorosa proteção

0: da bem-aventurada Maria e do seu esposo, São José. O pedido de oração por todos os fiéis vivos e falecidos que sofrem ou sofreram por causa da brutalidade da guerra na Ucrânia. A exortação a implorar a paz para o mundo e para as famílias. Estas são as indicações contidas na carta do Papa Leão XIV ao arcebispo Paul Richard Gallagher, secretário para as relações com os Estados e as organizações internacionais, nomeado seu enviado especial às celebrações do 35º aniversário da restauração das estruturas da Igreja de Rito Latino na Ucrânia, que ocorrerão no Santuário Nacional de Nossa Senhora do Escapulário em Berdychyk, em 19 de julho de 2026. A nomeação havia sido divulgada por meio de uma publicação no L'Osservatore Romano de 20 de junho de 2026. A missão pontifícia será composta também por Monsenhor Andrés Legossis, secretário particular do arcebispo de Lviv, e pelo padre Pavlo Komiak, chanceler da diocese de Lutsk. Na carta escrita em latim, o pontífice retoma as palavras da missiva enviada pelo Papa Gregório IX em 1234 ao clero e aos fiéis do rito latino residentes no território da atual Ucrânia, na qual se afirmava que a Igreja dedica particular benevolência aos filhos devotos e humildes, e para que não sejam atormentados pelas vexações dos homens perversos, protege-os com a defesa de sua tutela materna. Eles, prosseguia a carta, inflamados pelo zelo da fé e da devoção, erguem uma barreira de defesa para a expansão do culto no nome divino e, por isso, sofreram frequentemente perseguições, danos e saques por parte dos perseguidores da fé cristã que continuamente lhes armavam ciladas. O secretário para as relações com o Estado está em Tallinn, na Estónia, para a conferência sobre o bispo Beato Profitlik, mártir do regime soviético, emblema de diplomacia. E no século seguinte, escreve o Papa, o clero e os fiéis católicos que viviam naquela terra ofereceram um vigoroso testemunho de fé nos diversos acontecimentos da história, especialmente no século XX, quando, ao término da Segunda Guerra Mundial, a Ucrânia foi submetida a um regime inspirado pela ideologia soviética. Naquele período, a Igreja Católica naquela região foi submetida a uma cruel perseguição organizada e executada pelo poder civil, que tinha como objetivo a sua complexa extinção entre o povo. Posteriormente, a comunidade eclesial do país reencontrou vida e desenvolvimento, chegando a celebrar o 35º aniversário da reconstituição das suas instituições simultaneamente ao 25º aniversário da viagem apostólica de São João Paulo II. Ao nomear Gallagher como enviado especial, Leão XIV confere ao arcebispo a faculdade de presidir no Santuário Nacional de Berdychyk os ritos litúrgicos previstos, recomendando que se reze por todos os fiéis ucranianos, vivos e falecidos, que sofrem ou sofreram profundamente por causa da brutalidade da guerra. Além disso, o pontífice pede que os participantes sejam exortados a implorar a paz para o mundo e para as famílias, bem como a conservar a fidelidade aos mandamentos de Deus. A paróquia do Sagrado Coração de Jesus Makuti, na arquidiocese da Beira, centro de Moçambique, tornou-se pequena para acolher os milhares de fiéis que acorreram ao local nesta quarta-feira, dia 8 de julho, para render a última homenagem ao padre Manuel Machate Xingarara, sacerdote do clero arquidiocesano que perdeu a vida no domingo, vítima de doença. O bispo de Caia e administrador apostólico da Arquidiocese da Beira, Dom António Constantino, foi quem presidiu a missa de corpo presente, na qual concelebraram vários sacerdotes, com a presença de autoridades civis e religiosas. Homem simples, afável e acolhedor, foi desta maneira que o presidente da celebração descreveu o padre Machate, ressaltando ainda o seu gosto pelo canto. Ainda de acordo com Dom Constantino, a partida do padre Machate deixa um vazio, mas a sua vida é um legado ao clero, uma recordação de que vale a pena gastar a existência ao serviço de Deus e dos irmãos. E que a melhor homenagem ao sacerdote não é apenas conservar a sua memória. Em nome dos fiéis da paróquia de Macuti, onde o padre Machate serviu até à data da sua morte, o padre Silvio Anovo falou do seu confrade como homem de fé e oração, perseverante e defensor da Igreja. O clero diocesano da Beira, representado pelo padre Adelino, falou do padre Machate como um pastor zeloso, servo fiel e amigo de todos. Autoridades civis presentes na ocasião também deixaram ficar a sua homenagem, destacando as qualidades do sacerdote. Ordenado sacerdote em dezembro de 1999, o padre Manuel Machate esteve ao serviço de várias paróquias na Arquidiocese da Beira, onde foi pároco. Seus restos mortais foram depositados no cemitério do clero diocesano da Beira, no Centro de Formação de Nazaré.
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0: O presidente do PAIGC, Partido Africano para a Independência de Guiné-Cabo Verde, principal líder da oposição na Guiné-Bissau e presidente da Assembleia Nacional, Domingos Simões Pereira, foi nesta sexta-feira reconduzido em prisão preventiva na segunda esquadra na capital do país Bissau, após vários meses de prisão domiciliária. O presidente do histórico Partido Africano para a Independência da Guiné e Cabo Verde está a ser investigado pelo Tribunal Militar por alegada participação numa tentativa de golpe de Estado, segundo noticia a agência Lusa. Domingos Simões Pereira foi conduzido na manhã desta sexta-feira às celas da 2ª Esquadra da Polícia de Ordem Pública em Bissau para aguardar o desenrolar do processo em prisão preventiva, de acordo com a Rádio Capital FM da Guiné-Bissau, citada pelo jornal Angola Online. A equipa de advogados de defesa anunciou que não iria comparecer no tribunal para acompanhar o cliente, alegando não estar disposta a pactuar com o que considera o branqueamento de um caso político que foi judicializado.

Evangelho de Nosso Senhor Jesus Cristo segundo São Mateus. Naquele dia, Jesus saiu de casa e foi sentar-se à beira-mar. Reuniu-se à sua volta tão grande multidão que teve de subir para um barco e sentar-se, enquanto a multidão ficava na margem. Disse muitas coisas em parábolas, nestes termos. Saiu o semeador a semear. Quando semeava, caíram algumas sementes ao longo do caminho. Vieram as aves e comeram-nas. Outras caíram em sítios pedregosos, onde não havia muita terra, e logo nasceram, porque a terra era pouco profunda. Mas depois de nascer o sol, queimaram-se e secaram, por não terem raiz. Outras caíram entre espinhos, e os espinhos cresceram e afogaram-nas. Outras caíram em boa terra e deram fruto, umas 100, outras 60, outras 30 por um. Quem tem ouvidos, ouça. Os discípulos aproximaram-se de Jesus e disseram-lhe: Por que lhes falas em parábolas? Jesus respondeu: Porque a vós é dado conhecimento.

conhecer os mistérios do reino dos céus. Mas a eles não. Pois a aquele que tem, dar-se-á, e terá em abundância. Mas a aquele que não tem, até o pouco que tem, lhe será tirado. É por isso que lhes falo em parábolas, porque veem sem ver e ouvem sem ouvir nem entender. Neles se cumpre a profecia de Isaías que diz: ouvindo ouvireis, mas sem compreender; olhando olhareis, mas sem ver. Porque o coração deste povo tornou-se duro, endureceram seus ouvidos e fecharam seus olhos, para não acontecer que, vendo com os olhos e ouvindo com os ouvidos e compreendendo com o coração, se convertam e eu os cure. Quanto a vós, felizes os vossos olhos, porque veem, e os vossos ouvidos, porque ouvem. Em verdade vos digo, muitos profetas e justos desejaram ver o que vós vedes e não viram, e ouvir o que vós ouvis e não ouviram. Escutai então o que significa a parábola do semeador. Quando um homem ouve a palavra do reino e não a compreende, vem o maligno e arrebata o que foi semeado no seu coração. Este é o que recebeu a semente ao longo do caminho. Aquele que recebeu a semente em sítios pedregosos é o que ouve a palavra e a acolhe de momento com alegria, mas não tem raiz em si mesmo, porque é inconstante. E ao chegar à tribulação ou à perseguição por causa da palavra, sucumbe logo. Aquele que recebeu a semente entre espinhos é o que ouve a palavra, mas os cuidados deste mundo e a sedução da riqueza sufocam a palavra, que assim não dá fruto. E aquele que recebeu a palavra em boa terra é o que ouve a palavra e a compreende. Esse dá fruto e produz ora 100, ora 60, ora 30 por 1. Palavra da salvação. Como

nosso Evangelho neste 15º domingo do tempo comum, ano A, é tirado do capítulo 13 de São Mateus, versículos 1 a 23. Eis que o semeador saiu a semear. É o domingo da famosa parábola do semeador. O comentário ao Evangelho e à liturgia do dia é mais uma vez da autoria do missionário comboniano Padre Manuel João Pereira Correia. Ao Padre Manuel João Pereira Correia vai o nosso muito obrigado pela preciosa colaboração e nossa promessa de comunhão fraterna na oração. Começa neste domingo o discurso em parábolas do capítulo 13 do Evangelho de Mateus. Trata-se do terceiro discurso de Jesus, depois do discurso inaugural da montanha nos capítulos 5 a 7 e do discurso missionário do envio dos apóstolos em missão no capítulo 10. Este discurso é composto por 7 parábolas. As primeiras 4 são dirigidas à multidão: o semeador, o joio, o grão de mostarda e o fermento. E as outras 3 aos discípulos: o tesouro, a pérola e a rede. 7 parábolas para apresentar os mistérios do reino dos céus, como lemos no capítulo 13, versículo 11. A expressão reino dos céus, reino de Deus, ou simplesmente o reino, aparece cerca de 50 vezes no Evangelho de Mateus. A primeira vez na boca de João Batista, capítulo 3, versículo 2. E a segunda nos lábios de Jesus: convertei-vos, porque está próximo o reino dos céus. Capítulo 4, versículo 17. O reino é o tema da pregação de Jesus, o objetivo da sua vida e da sua missão. O que é o reino de Deus? Jesus expõe-no através de

estas parábolas. O que é uma parábola? É uma narrativa que, partindo de um facto, de uma história verosímil ou de uma realidade da vida cotidiana, pretende transmitir de modo simbólico uma mensagem mais profunda, por vezes misteriosa, que exige um esforço de interpretação. Jesus usou frequentemente as parábolas na sua pregação. É preciso distinguir, porém, entre parábola e alegoria. Na alegoria, cada elemento narrativo tem um significado específico. Na parábola, pelo contrário, é preciso procurar, sobretudo, o sentido global. Primeiro, a parábola do optimismo e da esperança. A parábola do semeador é uma das mais conhecidas do Evangelho, a mãe de todas as parábolas, como a definiu o Papa Francisco. O trecho tem três partes distintas. Na primeira, o relato da parábola, nos versículos 1 a 9. Na segunda, a razão pela qual Jesus fala em parábolas, nos versículos 10 a 17. E na terceira, uma explicação alegórica da parábola, nos versículos 18 a 23. Esta parábola situa-se num momento delicado da vida de Jesus, quando começava a desenhar-se o aparente fracasso da sua missão. Neste ponto, perguntamos-nos, por que parece o mal triunfar sempre? Por que é que o bem tem tanta dificuldade em criar raízes no mundo e no coração das pessoas? Dir-se-ia que a resposta da parábola é esta. Tudo depende da qualidade do terreno sobre o qual a semente é lançada. A intenção principal, porém, não é tanto convidar-nos a perguntar que tipo de terreno é o nosso coração, mas antes encorajar os discípulos e a nós a anunciar o Evangelho na esperança de que haja, em algum lugar, terra boa, como dizia São Justino. Os obstáculos, a oposição e a rejeição que a palavra encontra podem levar-nos ao pessimismo. Pois bem, Jesus encoraja-nos a continuar a anunciar a palavra, confiantes na sua fecundidade extraordinária, prodigiosa, até ao 100 por 1. De facto, no solo palestiniano, o máximo que se podia esperar era o 10 por 1, de um grão de trigo, uma espiga com 10 grãos. Segundo, o princípio capitalista do Espírito. À pergunta dos discípulos por que lhes falas em parábolas, Jesus parece responder de modo discriminatório, porque a vós é dado conhecer os mistérios do reino dos céus, mas a eles não é dado. Como é possível? Parece que Jesus fala de propósito em parábolas para não se fazer compreender, quando seria de esperar o contrário. Na realidade, trata-se de um semitismo, isto é, de um modo típico de falar entre a ironia, a tristeza e a desilusão, diante do fechamento dos corações. Impressiona-me a afirmação de Jesus, pois àquele que tem, será dado e terá em abundância, mas àquele que não tem, até o que tem, lhe será tirado. É aquilo a que eu chamaria o princípio capitalista do Espírito. Tal como o dinheiro corre para quem tem muito e desaparece dos bolsos do pobre, assim acontece no âmbito do Espírito. Quanto mais tens, mais graça receberás. Quanto menos tens, por preguiça, negligência ou fechamento do coração, tanto menos terás. No domingo, muitos milhares de pessoas escutarão esta palavra nas nossas igrejas. Uma parte sairá enriquecida, a outra empobrecida. Mas ninguém ficará igual a antes, porque uma oportunidade perdida contribui para a esclerocardia espiritual, isto é, para o endurecimento do coração, que se torna cada vez mais insensível à palavra. E, enfim, em terceiro lugar, a explicação alegórica da parábola. Vós, portanto, escutai a parábola do semeador. O evangelista atribui a Jesus a explicação alegórica da parábola. Na realidade,
Talvez se trate de uma aplicação sua à vida concreta da comunidade de Mateus. Podemos perguntar-nos, como é que o semeador espalha o trigo pelo caminho, em terreno pedregoso e entre os espinhos, em vez de o semear diretamente na terra boa? É preciso saber que na Palestina, primeiro se semeava e só depois se lavrava, para enterrar a semente. Esperava-se que o arado desfizesse o caminho marcado pelos transeuntes, levantasse as pedras e arrancasse os espinhos. Permiti-me acrescentar outro elemento alegórico. Neste caso, o que é o arado? Será talvez o da cruz de Cristo, que, escavando no nosso coração, o torna terra boa? Aliás, o arado era feito de madeira, com uma ponta de ferro. Nós iludimos-nos pensando que podemos evitar todo o sofrimento, contornar a cruz, mas temos de entrar no reino de Deus através de muitas tribulações, como lemos nos Atos dos Apóstolos, capítulo 14, versículo 22. Deixo-vos a tarefa de vos confrontardes com a palavra e de vos interrogardes sobre o tipo de terreno que é o vosso coração. Talvez a resposta nos deixe um pouco desolados. Que nos conforte, então, esta citação do dramaturgo irlandês Samuel Beckett. Sempre tentei, sempre falhei. Não importa. Tenta outra vez. Falha outra vez. Falha melhor. Em conclusão, eis que o semeador saiu a semear. Jesus saiu de casa e sentou-se à beira-mar. Esta palavra encontrará alguns de vós enquanto desfrutais de um merecido tempo de descanso. Pois bem, Jesus virá também até vós. Encontrareis um pouco de tempo para o escutar? Não esqueçamos, contudo, que os semeadores são muitos. Atenção às sementes de joio que as mãos do maligno semeiam abundantemente no nosso coração, especialmente de noite. Façamos como a esposa do Cântico dos Cânticos. Eu durmo, mas o meu coração vela. Cântico dos Cânticos, capítulo 5, versículo 2. Por fim, recordemo-nos de que também nós somos semeadores. Todas as manhãs, antes de sair, abasteçamos a nossa pequena mochila para semear a boa semente por onde quer que passemos. Todos os dias são tempo de sementeira. Bom domingo e bom início da semana para todas e todos. Yeah.

0: Bem, amigos de todo o Brasil, estamos de volta com o nosso Em Romaria, caminhando juntos nesse terceiro milênio. Nos estúdios da Rádio Vaticano, Silvone José. Bem, amigos de todo o Brasil, no nosso Em Romaria desta semana e da próxima semana, teremos a presença do cardeal arcebispo de Manaus, Dom Leonardo Steiner. Tivemos a alegria de recebê-lo nos nossos estúdios e conversamos amplamente com ele. No programa de hoje, a primeira parte da nossa conversa. Bem, amigos de todo o Brasil, recebemos aqui nos nossos estúdios o arcebispo de Manaus, cardeal Leonardo Steiner. Que alegria tê-lo conosco, Dom Leonardo. Bem-vindo.
1: Bem-vindo, digo também a você. Quer dizer, somos bem-vindos para entrarmos em contato com tantos irmãos e irmãs. Agradeço essa oportunidade, Silvandei, que você me dá.
0: Dom Leonardo, começamos pela passagem por Roma. Momento vivido de modo muito intenso junto com o nosso Papa Leão no consistório.
1: E foi um momento de graça. Estivemos reunidos um bom número de cardeais. Estiveram presentes cardeais, inclusive em cadeira de roda, de bengala, mas estavam ali participando das reflexões nos grupos, dos debates, intervindo em plenário. Foi um momento muito importante para nós nos conhecermos entre nós cardeais. Esse trabalho em grupo, a dinâmica que foi empregada, ajudou muito na aproximação. Mas também foi muito rico porque nós ouvimos cardeais do mundo inteiro, de realidades muito diferentes e de culturas diferentes, como a Igreja está ali inserida, como ela busca exercer a sua missão de levar a Boa Nova a todas as pessoas, mas também como cada cardeal percebe a realidade onde se está. E, é claro, nós tivemos as questões apresentadas, especialmente a partir da encíclica de Papa Leão, Magnifica Humanitas. A partir disso foram feitas diversas reflexões e também discussões. Mas eu penso que o momento mais rico foi de nós podermos partilhar o nosso ser igreja. Como sermos igreja em realidades tão diferentes. Você escuta o bispo, o cardeal da Índia, você escuta o cardeal do Brasil, você escuta o cardeal dos Estados Unidos, escuta o cardeal da Alemanha, quer dizer, Europeia, Ásia, Oceania, América Latina, América do Norte. São, quase diria assim, perspectivas diferentes e tentativas sempre de levar a sério a missão que Jesus nos confiou. Ide e anunciai a Boa Nova. O que eu senti, talvez falta, Silvonei, é de tentarmos aprofundar a questão da ecologia integral. Abordamos muitos aspectos a partir da Magnifica Humanitas, que ajudaram a iluminar, a compreender melhor a nossa missão como igreja, mas talvez pudéssemos ter dado um passo a mais no sentido de percebermos que a questão do meio ambiente hoje é uma questão crucial. Nós estamos chegando num impasse. Participei da COP em Belém e lá nós vimos a que impasse nós devagar estamos chegando. E a Igreja tomou parte em Belém e de uma maneira assim muito ativa. Talvez tenhamos que aprofundar a Laudato Si e ajudarmos a retomar, a abrir outra perspectiva em relação ao meio ambiente. Não sermos exploradores, mas sermos cuidadores. Não sermos dominadores, mas sermos irmãos. A natureza, ela é irmã. E nós todos vivemos numa casa comum. Eu penso que esse elemento talvez pudéssemos ter aprofundado e ajudaria a igreja a exercer melhor a sua missão. E talvez até retomando também um pouco o que tentamos refletir no Brasil com a aprovação das novas diretrizes para ação evangelizadora, também esse aspecto eu penso que ficou a dever. A dever. Que talvez poderíamos ter levado mais em consideração, porque eu vejo devagarinho que estamos chegando realmente num impasse. Que envolvem os pobres, envolvem, no caso do Brasil, os quilombolas, envolvem especialmente os povos indígenas. E se não tomarmos a sério, nós teremos muita dificuldade no futuro com toda essa questão aí dos minerais raros que tem, toda essa discussão, toda essa busca, já não mais tanto do petróleo, mas agora essa questão, esses elementos, nós temos que aprofundar a reflexão.
0: Temos que fazer uma pausa e repropor a ecologia integral novamente, quem sabe numa outra dimensão.
1: Quer dizer, a dimensão que Papa Francisco nos colocou é uma dimensão resumida em duas palavras, não em dois conceitos, porque cada palavra que ele colocou tem uma dinâmica, cuidado e cultivo, né? Retomando, fazendo uma hermenêutica dos textos do Gênesis, ele coloca o cuidado e o cultivo. Quer dizer, o cultivo é como nós estamos, a nossa ação está indo ao encontro das criaturas, está indo ao encontro da casa comum, para que nós não destruamos. Eu uso uma linguagem que eu ouvi de um irmão da Amazônia. Ele diz, a casa comum, bispo, é mais ou menos assim como o barco. O barco, você precisa cuidar do barco e ir devagarinho trocando as peças do barco. Mas você não pode tirar uma peça do barco para fazer fogo. Se depois você tira mais um para fazer fogo, daqui a pouco você afunda e não tem mais o barco. É interessante a imagem, né?
0: Uma metáfora que ajuda a entender
1: também. Quer dizer, isso que Papa Francisco chama de cultivo. E cuidado no sentido de que o meio ambiente não é para ser explorado, mas é para ser cuidado.
0: O senhor estava falando que os senhores cardeais trouxeram um pouquinho de cada realidade do nosso planeta. O senhor é o rosto da nossa Amazônia. Que Amazônia o senhor trouxe, então, para esse encontro com os senhores cardeais?
1: Eu procurei colocar uma questão que para nós, a Amazônia, é fundamental. A comunidade. Nós temos muitas comunidades, mas em termos de sinodalidade, em termos de estar a serviço, em termos de evangelização, é a comunidade. Existe diocese porque existem comunidades. Existe igreja porque existem comunidades. Sem comunidades não existe igreja. Tanto assim que eu fui bispo auxiliar e eu recebi o título de uma diocese que não existe. Por que ela não existe? Ela existe como nome. Ela não existe porque não existem comunidades. Então, existe igreja porque existem comunidades. Quer dizer, as igrejas, ou melhor, as comunidades são a igreja. Eu creio que esse aspecto ele é importante, porque o reino de Deus ele é visibilizado na vida da comunidade. E nós falamos de povo de Deus na sinodalidade, o povo de Deus com seus carismas, os seus ministérios e tudo mais, que está a caminho. Mas está a caminho como reino de Deus. E isso é visibilizado na comunidade. É claro que um outro elemento importante que sempre de novo voltou é a questão da sinodalidade. Eu gosto de falar da sinodalidade da nossa igreja, porque é uma caminhada já de 30 anos que se faz em Manaus. Nós estamos agora começando a preparar a Assembleia da Arquidiocese. A primeira coisa é montar pequenos círculos bíblicos para enviar para todas as comunidades, mais de 1.000, para elas fazerem um círculo bíblico e, a partir da palavra de Deus, refletir a vida da comunidade e nos enviar. E nós depois vamos refazer, vamos reenviar a comunidade, ela devolve de novo e reenviaremos mais uma vez. O resultado dessa escuta é que depois irá para a discussão e aprovação dos que vão representar os chamados setores, os setores que compõem as regiões episcopais. Então, essa dinâmica sinodal ela é extraordinária, porque a comunidade vai poder dizer como ela está, mas quais são as suas necessidades. Por exemplo, ao visitar várias comunidades agora, nós ouvimos o quê? O arquidiocese precisa ajudar a preparar os nossos catequistas. Nós estamos sem catequistas. Nós temos catequistas, mas a pessoa precisa de preparo. Quer dizer, como é que você fica sabendo disso? Indo lá, ouvindo. Ou você faz isso através de um texto bíblico de reflexão, ou você faz através da visita pastoral. A visita pastoral tem nos ajudado muito, estamos fazendo, porque nós temos uma realidade muito extensa na arquidiocese. Não só no número, mas na extensão geográfica. Nós somos o tamanho do estado de Santa Catarina, quer dizer, a nossa extensão é maior que Portugal. Então, tem a sua exigência, porque também muitas comunidades elas são ribeirinhas, que só se consegue visitar através do barco ou da voadeira. Então, essa realidade, no grupo em que nós estávamos, eu procurei sempre de novo recordar, porque uma das questões é quais são as fraturas de hoje. Então, esse desejo do poder que tem hoje, seja na política, seja na economia, essas discussões todas. Ora, qual é, digamos assim, entre aspas, uma solução? A comunidade. A comunidade e esse modo da igreja ser, da sinodalidade. Isso ajuda a superar e reconstrói a irmandade, reconstrói a fraternidade e visibiliza o reino de Deus.
0: Quando o senhor fala de comunidade, me vem imediatamente o nosso Papa Bento XVI com a pertença. Por quê? Eu digo que eu sou católico porque eu pertenço a essa igreja. Quando o senhor fala de comunidade, é pouco resgatar também essa pertença.
1: Quer dizer, sentir-se comunidade é não só dizer-se católico, mas ser católico ativamente. Dizer, se eu pertenço, eu ajudo a cuidar da comunidade. Eu sou capaz de assumir o ministério de catequista. Sou capaz de assumir o ministério da palavra. Eu sou capaz de assumir a coordenação da comunidade. Porque eu me sinto pertencente. Eu sou a comunidade. Eu também sou a comunidade. Então, não existe, porque a comunidade equivale, não existe aquele receio de quem sabe eu não vou dar conta. Não, porque tem a comunidade. Você caminha com a comunidade. Você escuta a comunidade. Você decide com a comunidade. Então, esse ser católico se alarga no sentido de que você diz de pertença.
0: Francisco olhou muito de perto com os olhos e o coração a Amazônia e deixou sonhos para a gente. Onde estão esses sonhos do Papa Francisco?
1: Eles estão muito presentes. Ao menos no nosso regional. Nós tivemos ano passado a Assembleia Regional. Aprofundamos o texto das diretrizes que estavam sendo propostas, ainda elaboradas, e que agora na Assembleia foram, em Aparecida, foram aprovadas. Mas nós lá sempre de novo retomamos a querida Amazônia. Sempre de novo. Não só na Assembleia do Regional, que envolve as nossas dioceses e paroquias do Norte 1, mas também quando nós discutimos internamente a nossa evangelização na arquidiocese. É tanto assim que nós temos hoje uma comissão que procura dinamizar a questão da oncologia integral na arquidiocese. Nós não tínhamos isso, hoje temos. Nós temos uma comissão que procura dinamizar a formação, que foi o grande pedido das comunidades, especialmente do interior, as comunidades ribeirinhas. Nós temos, fizemos uma assembleia sinodal para a juventude. Foi extraordinária a participação dos jovens. E os jovens hoje se tornaram cada vez mais ativos. E eles não são o futuro da igreja. Como me disse um jovem bispo, a gente não é o futuro, nós somos igreja. Quer dizer, veja como cresceu a consciência. Não, eles querem participar e a gente tem que abrir espaço. Quer dizer, esses sonhos de Papa Francisco de uma igreja que esteja profundamente inserida, que as pequenas comunidades tenham as suas lideranças, não ficam na dependência da visita que se faz uma vez por ano, duas vezes por ano, três vezes por ano, mas ela que se constitua a comunidade e tem uma liderança fixa, mas também a tentativa do sonho dele de enculturar a religiosidade. Nós estamos fazendo um levantamento muito interessante, porque a nossa região ficou com a expulsão dos religiosos, especialmente os jesuítas, que eram muito presentes na região amazônica. As comunidades ficaram, entre aspas, só. Não ficaram só, porque se organizaram. E os leigos foram muito ativos. Então, existem expressões de religiosidade que eu acho que nós precisaríamos resgatar. E que em várias comunidades eles ainda procuram fazer, mesmo que seja fora do ambiente da igreja, digamos assim, material, né? E não sei se não deveríamos prestar atenção e ver como inserir essa religiosidade, essas expressões de oração na celebração da palavra de Deus, por exemplo, né? Eu já acho que já citei aqui numa entrevista com você, mas eu vou repetir, porque o povo de Deus nas comunidades tem as suas expressões. Então, ainda em São Félix do Araguaia, ao visitar uma comunidade, tinha muita gente. Aí o padre falou: bispo, hoje não vai ter missa, não. Disse: como assim? Tem tanta gente porque hoje é dia de reza. É como assim? Não, no dia de missa vem um grupo, mas no dia de reza vem todos.
0: E qual seria a diferença para eles?
1: É porque a missa é o padre, a reza é deles. De duas gerações em que eles tinham a missa uma vez por ano, mas todo fim de semana eles tinham a reza deles. O que eu fiz? Eu participei da reza, uma hora e meia. Tudo cantado, com gestos e tudo. E todo mundo participando, todo mundo ativo. E eu fiquei assim admirado de como aquele povo de Deus que ali estava era capaz de rezar. Realmente você percebia que eles estavam diante de Deus. Terminada a reza, eu disse: eu queria agradecer porque é a primeira vez que eu participo de um momento de oração assim. Na minha família, nós rezamos o terço e outras orações. Mas a oração que vocês fizeram é muito bonita, muito bonita. E é tão importante. A gente não poderia ouvir agora o que Jesus tem para dizer? E todo mundo... Eu li o Evangelho. E uma pequenina reflexão e perguntei a eles: a gente não poderia oferecer agora tudo isso, a reza e tudo oferecer a Deus? E celebrei do ofertório em diante. Quer dizer, toda a liturgia inicial, como às vezes a gente faz uma procissão, por exemplo, Domingo de Ramos, a gente faz a liturgia, depois a gente já continua a celebração sem fazer o ato penitencial e tudo. Inspirado nisso, ninguém foi embora. todos ficaram. Todos ficaram e depois ainda tivemos um tempo, porque eles costumam sempre ter um lanche comum, etc. Ficamos conversando e tudo. Aí uma senhora, a senhora que faz a reza, como eles dizem, ela me disse, Bispo, é a primeira vez que a gente faz a reza e a missa. E foi muito bom, ela falou. Foi muito bom. Então, a gente hoje reflete bastante na Igreja do Brasil a questão da religiosidade, até diz religiosidade popular, né? E talvez nós devêssemos prestar mais atenção e ver como fazer com que a comunidade sinta que esse é um valor que conquistaram de geração em geração. E que isso não pode ser dispensado. Nós não queremos substituir. Se através de gerações isso alimentou a vida das pessoas, nós temos obrigação como pastores de ir ao encontro e tentar possibilitar. Eu em São Félix participava de momentos de novena, de reza, que eles não faziam mais na igreja. Faziam nas famílias. Eu ia participar. Uma hora e meia de reza. A ladainha ainda em latim, que de latim já não tinha tanto, né? Mas aquilo tudo de um ambiente assim, de uma expressão de fé e tudo. É pena que talvez a gente não tenha conseguido, depois do concílio, estar mais atento a essa experiência religiosa. As famílias vivem disso, né?
0: Papa Francisco tinha uma visão belíssima com a religiosidade.
1: E não esquecer que isso está no fundo presente em Querida Amazônia. Quando ele fala da enculturação dos ministérios, fala da enculturação da espiritualidade.

E assim chegamos ao final do nosso Em Romaria desta semana, agradecendo mais uma vez a sua presença. Voltamos na próxima semana com mais um Em Romaria, caminhando juntos neste terceiro milênio.

0: Louvado seja nosso Senhor Jesus Cristo. Vatican News e Vatican Media passam a transmitir diretamente da Praça da Liberdade em Castel Gandolfo a oração mariana do Ângelus com a sua santidade o Papa Leão XIV neste 12 de julho de 2026, 15º domingo do tempo comum. Com vocês hoje para conduzir esta transmissão, Túlio Fonseca. Coordenam os trabalhos Padre Juan Pacheco e na assessoria técnica temos Daniele Giorgi. Com essas belíssimas imagens dos fiéis presentes, então, em Castel Gandolfo, cidade localizada próxima a Roma, onde Leão XIV passa este período de descanso que iniciou no último domingo e vai até o fim deste mês de julho. Saúdo quem nos acompanha pelo nosso site e também os amigos conectados através das nossas redes sociais do Facebook e YouTube. Nossa saudação a quem acompanha a nossa transmissão pelas emissoras de rádio e TV no Brasil, em Portugal e nos países de língua portuguesa, na África e também na Ásia. Em especial hoje, quem nos acompanha pela EWTN, Rádio e TV, Sistema Canção Nova de Comunicação, TV Aparecida, Rede Vida, Rádio Amparo de Lisboa, Portugal, Rádio Sem Fronteiras de Utu, em Pemba, Moçambique, Rádio Jubilar, São Tomé e Príncipe, Web Rádio PS, São José dos Campos, São Paulo, Rádio Aliança, Porto Alegre, Rio Grande do Sul, Rádio 9 de Julho, São Paulo, Rádio Rural, Petrolina e Pernambuco, Rádio Rita, Goiás, Rádio Exclusiva FM, Pompeu, Minas Gerais, Rádio Fé e Luz de Campinas, São Paulo, Rádio Imaculada, São Bernardo do Campo, São Paulo, Rádio Amar e Servir, da Companhia de Jesus e Web TV Tropicana. Neste domingo, então, vemos já a alegria dos fiéis que entoam cânticos à espera do Papa Leão XIV. Temos bandeiras do Brasil, ou seja, fiéis de diversas partes do mundo que se deslocaram até Castel Gandolfo para este momento da oração mariana com o Santo Padre, o Papa Leão XIV. Vemos um dia também ensolarado em Castel Gandolfo, com um belo céu azul. As temperaturas deste verão europeu são altas e neste momento em Castel Gandolfo 31 graus marcam os termômetros. Enquanto esperamos para acompanhar e rezar com o Papa a oração do Ângelus, podemos ver que ele já se aproxima então devido aos aplausos dos fiéis. Vamos então agora ouvir a locução que precede a oração mariana do Ângelus.
1: Cari fratelli e sorelle, buongiorno, buona domenica.
0: Queridos irmãos e irmãs, bom dia, bom domingo.
1: Oggi nella liturgia, l'evangelista Matteo ci presenta.
0: Na liturgia de hoje, o evangelista Mateus apresenta-nos a parábola do semeador, que descreve a generosidade e a confiança com que Deus espalha a sua palavra no nosso coração e o seu poder em nós. O próprio Jesus, o Verbo que se fez homem, que deu a sua vida pela nossa salvação, é a semente que o Pai continua a espalhar pelo mundo para que, ao morrer, dê muito fruto. É verdade que ele às vezes encontra em nós um terreno duro e insensível, outras vezes distraído, semelhante ao solo batido dos caminhos, ao terreno pedregoso, aos arbustos espinhosos, mas há momentos em que encontra uma terra receptível e fértil. E então desencadeiam-se milagres de amor capazes de mudar tudo, como certamente também nós já experimentamos em nossa vida. Por isso, o Pai não desiste de semear, porque sabe que o poder do seu amor é mais forte do que a nossa fraqueza.
1: São Giovanni Crisóstomo, referindo-se à semente da palavra de Deus, afirma:
0: Assim afirma São João Crisóstomo, referindo-se à semente da palavra de Deus. Como pode ser razoável semear entre espinhos em terreno cheio de pedras à beira do caminho? No caso das sementes e da terra, isso não seria razoável. Mas no caso das almas e dos ensinamentos, isso é muito louvável. Na verdade, é possível que nas mãos de Deus o terreno cheio de pedras se transforme, tornando-se terra fértil, que o caminho deixe de ser pisado e de estar exposto a todos os transeuntes, passando a ser solo fértil, que os espinhos sejam eliminados e as sementes desfrutem de uma situação de grande segurança.
1: La generosità di Dio nei nostri confronti non è ingenua, ma sapiente.
0: A generosidade de Deus para conosco não é ingênua, mas sábia, e sabe aproveitar em nós a possibilidade de um bem do qual por vezes nem sequer percebemos. Por isso, o Senhor, que conhece o terreno do nosso coração melhor do que nós próprios, não deixa de acreditar em nós, em quem somos e em quem podemos tornar dia após dia se nos entregarmos a Ele com fé.
1: Così dalla gratuità e dalla fiducia con cui il seme è sparso.
0: Assim, a partir da gratuidade e confiança com que a semente é lançada e da humildade e disponibilidade com que é recebida, crescem em nós e difundem-se, como ensina São Paulo, os frutos do Espírito Santo: amor, alegria, paz, paciência, benignidade, bondade, fidelidade, mansidão, autodomínio. Quanto o nosso mundo precisa destes frutos e de ser preenchido e transformado por eles. Com efeito, especialmente nestes dias de férias, empenhemo-nos em dedicar tempo à escuta, à leitura e à meditação da Palavra de Deus, cultivando, junto do descanso e da diversão saudável, momentos significativos de silêncio e oração. Retornaremos às nossas ocupações habituais, renovados no corpo e no espírito, prontos para anunciar a boa nova do Evangelho e cada vez mais capazes de cooperar no crescimento do Reino de Deus. Que Maria, Rainha dos Apóstolos e Estrela da Evangelização, nos ajude nisto.
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0: O aplauso dos fiéis, então, após a oração mariana do Ângelus, também a bênção apostólica do Papa, e agora vamos ouvir suas saudações, seus apelos. Queridos irmãos e irmãs, saúdo os habitantes desta linda cidade, Castel Gandolfo. Nesses dias estou passando alguns dias de descanso. Acolho com alegria todos vocês, peregrinos de diversas partes do mundo.
1: Tornano purtroppo a soffiare.
0: Infelizmente, os ventos da guerra voltam a soprar no Oriente Médio, na Ucrânia e em numerosas outras partes do mundo, semeando violência, terror e morte, e atingindo mais uma vez tantos inocentes. Não deixemos que esses ventos apaguem a chama da esperança e da paz, mesmo quando ela parece frágil e vacilante. Peço novamente que busquem com perseverança o caminho do diálogo, do encontro, da diplomacia, o único caminho capaz de conduzir a uma paz justa e duradoura, na qual os povos possam viver reconciliados, na segurança mútua e no respeito pela dignidade de cada pessoa. Hoje recordamos o Domingo do Mar. O meu pensamento se dirige a todos os marítimos, os pescadores e trabalhadores portuários do mundo, que, marcados pela distância de seus entes queridos e, por vezes, pelo medo causado pelos conflitos que atravessam as rotas do mar, sustentam com um trabalho paciente e silencioso o comércio e a vida de muitos povos. Por fim, me uno em oração aos numerosos fiéis poloneses, reunidos na peregrinação anual diante do ícone de Jasnagora, para que, como discípulos missionários, sejam testemunhos cheios de alegria do Evangelho. Bom domingo a todos! Foram estes, então, os apelos, as saudações do Papa Leão XIV após a oração mariana do Ângelus, o aplauso dos fiéis, a expectativa também pelo Papa que se aproxima, e podemos ver, então, que na multidão tem muitas bandeiras do Brasil. Aproveitamos para saudar os peregrinos brasileiros que se encontram em Castel Gandolfo, mas também aqueles que acompanham esta transmissão. O Papa agora, então, se dirige para saudar aqueles que estavam próximos da entrada do Palácio Pontifício. Cumprimenta a todos. E aproveitamos também para recordar as palavras do Papa em seu apelo, que voltou a falar da guerra. Santo Padre disse que, infelizmente, os ventos da guerra voltam a soprar no Oriente Médio, na Ucrânia e em numerosas outras partes do mundo. Pediu, então, que sejam retomados os caminhos do diálogo, do encontro, da diplomacia, para que estes ventos não apaguem a chama da esperança e da paz, mesmo quando ela parece frágil e vacilante. O Papa também recordou o Domingo do Mar, dirigiu seu pensamento aos pescadores, marinheiros, todos que trabalham nessas rotas marítimas, e também a saudação aos fiéis poloneses devido à peregrinação ao Santuário Mariano de Jasnagora. Já na sua saudação, o Papa então refletiu sobre a parábola do semeador presente na liturgia do Evangelho deste domingo. O Papa recordou que a generosidade de Deus para conosco não é ingênua, mas sábia, e sabe aproveitar em nós a possibilidade de um bem do qual por vezes nem sequer percebemos. Por isso, o Senhor, que conhece o terreno do nosso coração, afirmou o Papa, melhor do que nós mesmos, não deixa de acreditar em nós, em quem somos e em quem podemos nos tornar dia após dia, se nos entregarmos a Ele com fé. Agora, através das imagens, vemos então que o Papa está a bordo de um carro, como chamamos, um carro de golfe, um mini Papa móvel, podemos assim dizer, e então passeia pelo corredor central que foi estabelecido ali na Praça da Liberdade em Castel Gandolfo, saúda os fiéis, a alegria então de todos eles por poderem se aproximar um pouco mais do Santo Padre, também um gesto de proximidade de Leão XIV a todos aqueles que se deslocaram até Castel Gandolfo, mas também, claro, aos habitantes desta linda cidade, como disse Leão XIV no início das suas saudações. Podemos dizer então que o Papa faz questão de estar próximo dos fiéis neste domingo, domingo quente em Castel Gandolfo, devido às altas temperaturas do verão europeu. Recordamos que ontem o Papa Leão XIV também teve atividade, por mais que o Santo Padre se encontra no seu período de descanso. A atividade de sábado foi um almoço com os pobres no Borgo Laudato Si. Cerca de 200 pessoas em situação de vulnerabilidade social, acolhidas pela Diocese de Roma, almoçaram com o Santo Padre, um momento de fraternidade, de partilha. E o Papa Leão XIV chegou ao encontro após a saudação dos organizadores do evento, afirmando que chegou com fome, mas sem discurso, porém completou que a fome que ele trazia era a fome de justiça, de uma caridade autêntica, fome de uma igreja que verdadeiramente saiba abrir as portas, acolher e receber a todos. O Papa falou então da importância dessa proximidade entre irmãos, que não existem inimigos entre nós. E reforçou ainda a sua missão de pontífice, ou seja, de construir pontes, e disse que através desses atos de generosidade é possível cada vez mais construir pontes através da justiça, eliminando as causas da pobreza, também das injustiças, para que se estabeleça no nosso mundo um mundo novo, assim como a Igreja deseja. Foi esta atividade do Papa, então, neste último sábado, no Borgo Laudato Si', que se encontra nos Jardins Pontifícios de Castel Gandolfo. Vemos, através das imagens, que o Papa continua o seu trajeto a bordo deste mini Papa móvel, um carro de golfe, e passa, então, pelos corredores formados na Praça da Liberdade, em Castel Gandolfo. Toca a mão de muitos dos fiéis que estão ali à espera, na expectativa, então, de encontrar Leão XIV. Um momento muito significativo. O Papa, que geralmente reza a oração do Ângelus, faz seus apelos da janela do Palácio Apostólico, e agora em Castel Gandolfo, neste período de verão, também se dirige até os fiéis. Recordamos então que muitos deles se esforçaram, saíram de Roma, possivelmente por meio de um transporte, o trem que liga a capital italiana a esta pequena cidade nos castelos romanos. Fizeram este esforço, mesmo debaixo de sol quente, e o reconhecimento do Papa pelo esforço de cada um, mas sobretudo este ato de fraternidade, de proximidade para com os fiéis. E o Papa aqui saúda a todos, crianças, todos que estão presentes. Um momento que com certeza enche o nosso coração de ternura. O Papa neste momento retorna então para o Palácio Pontifício de Castel Gandolfo, se despedindo dos fiéis. Também aproveito para agradecer a todos que acompanharam esta transmissão. Deixo o convite para que você acesse o nosso site vaticannews.va/pt e as nossas redes sociais vaticannews.pt. Ali você encontra todos os conteúdos relacionados ao Papa e à Santa Sé. Finalizo deixando então um bom domingo para todos. Nos estúdios da Rádio Vaticano Vatican News, Túlio Fonseca. Louvado seja nosso Senhor Jesus Cristo.

0: material da humanidade pela Unesco, faz mais sentido falarmos sobre o escritor angolano Albino Carlos, que publicou o seu mais recente livro História da Música Angolana, um estudo sociológico que cruza música, identidade e memória, uma verdadeira enciclopédia. Albino Carlos é natural do então município de Rangel, atual distrito de Rangel, onde nasceu há mais de 60 anos. Na famosa Rua do Povo, província de Luanda, tendo-se tornado uma figura marcante da intelectualidade angolana contemporânea. História da Música Angolana, que já foi lançado em Lisboa e Luanda, surge da necessidade de reforçar a bibliografia nacional sobre a música de Angola, uma área ainda pouco explorada no meio académico nacional, sendo grande parte destes estudos desenvolvidos por investigadores estrangeiros. O livro procura, assim, valorizar a produção científica nacional e reconhecer o papel dos músicos como agentes culturais e históricos. O autor defende que a pertença angolana está profundamente ligada às suas canções e tradições musicais. Ao longo desta obra, Albino Carlos percorre diferentes dimensões da cultura angolana, desde a poesia tradicional e o cancioneiro popular, até à análise dos géneros como o semba e o kuduro, destacando também músicas que marcam ou marcaram diferentes períodos da história do país. O trabalho aborda igualmente o papel da canção política na luta de libertação nacional, a contribuição da música na emancipação das mulheres e as vozes da diáspora, refletindo igualmente sobre as línguas nacionais e a música infantil. De igual modo, a obra integra ainda uma recolha de mais de 200 letras de canções tradicionais e modernas, em várias línguas, com temáticas que vão do imaginário mítico à realidade social, política e econômica de Angola. Editado pela Oficina da Escrita, o livro conta 412 páginas e resulta de cerca de 2 décadas de investigação. A obra integra ainda uma trilogia dedicada ao fenómeno musical angolano, da qual fazem parte os títulos Semba e Muxima Luanda, ainda por publicar. Publicou antes disso A Balada dos Homens, uma antologia, em 2012. Ao longo da sua carreira, foi distinguido com vários prêmios, entre os quais o Prêmio Nacional de Literatura, em 2014, com a obra Isunji, palavra da língua quimbundo, que significa coisas obscuras, e o Prêmio Antônio Jacinto, em 2006, com o romance Olhar de Lua Cheia. Em 2019, recebeu o Globo de Ouro de Angola com a obra Caça às Bruxas. Em 2023, no quadro da terceira edição da Bienal de Luanda, lançou uma coletânea de contos intitulado Os Funerais de Mandituka, O Terrível Bandido e Outros Mambos. É membro da Academia Angolana de Letras, da União dos Escritores Angolanos e da Entidade de Regulação da Comunicação Social Angolana. Foi também diretor nacional de Publicidade e Marketing do Ministério da Comunicação Social. Albino Carlos é docente da Faculdade de Ciências Sociais da Universidade Agostinho Neto, licenciado e mestrado em Ciências de Comunicação pela Faculdade de Ciências Sociais e Humanas da Universidade Nova de Lisboa e doutorado em Comunicação e Cultura pela Universidade Federal do Rio de Janeiro. Exerceu recentemente funções diplomáticas como ministro, conselheiro na Embaixada de Angola na Sérvia e, antes disso, servira como adido de imprensa e cultura da Embaixada de Angola no Canadá.
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1: E este era David Zé, uma outra das vozes sugeridas por Albino Carlos. A canção é Mamá Codilha, sobre as mulheres. CD Angola, o futuro começa agora, volume 2.

0: Doutor Albino Carlos, muito obrigada por estar conosco na Rádio Vaticano, no programa África Enclave Cultural, Personagens e Eventos, e é um prazer tê-lo conosco como pessoa relevante da cultura angolana e não só.
1: Eu é que agradeço a gentileza do vosso convite, é sempre um prazer. Gostaria, de facto, aproveitar essa oportunidade para também cumprimentar a todos os ouvintes da Rádio Vaticano, sendo certo que esta é uma rádio que tem um alcance global e universal, não só pela sua mensagem de paz, sua mensagem de amizade e solidariedade.
0: O senhor é jornalista, diplomata, figura de relevo no mundo da comunicação, escritor pluripremiado e uma das suas obras mais recentes é precisamente a história da música angolana, já apresentada em Portugal, na UCLA, em Angola. Já deu entrevistas sobre isso. Está feliz com o acolhimento do livro?
1: De facto estou muito, muito satisfeito. Eu não tinha pensado. Eu, de facto, sou escritor, mas escritor de literatura propriamente dita, de ficção. Tenho escrito romances, tenho contos. Eu nunca tinha enveredado por esta perspectiva, uma perspectiva mais ensaística, uma perspectiva mais de texto argumentativo. Sem ser um texto de imaginação e de criatividade. Mas, se calhar, a grande aceitação foi o facto de que, sendo um livro de história sobre a música angolana, não é propriamente um livro de história tradicional, porque desde o princípio eu propus-me fazer uma coisa diferente, fazer um livro de história, mas que fosse a música angolana a contar a história de Angola, não. É um registro de cronologia, dos acontecimentos e dos fatos ligados à música angolana e das nossas práticas musicais. Não, é um livro que tem também muita prosa, foi escrito com muito cuidado, tendo preocupação histórica, mas, sobretudo, tendo uma preocupação mesmo literária, ao nível do aperfeiçoamento do texto, da apresentação do texto. Portanto, é um livro que vai e volta, quer dizer, é como se fosse um romance, uma enciclopédia, uma enciclopédia. Deixa-me também dizer que eu estou muito agradado pela crítica, pela recepção da obra, porque percebi que também era uma preocupação comum o facto de que, sendo Angola um país de poetas, sendo Angola um país musical, com uma diversidade musical muito grande, tem, no entanto, uma bibliografia sobre a sua música e as suas práticas musicais muito pobre, muito pobre. Há poucos livros sobre a música angolana. E com o agravante de que a maior parte desta obra, a maior parte destes materiais e desses estudos acadêmicos têm sido feitos por olhares por estrangeiros. Nada mal, nada mal. Nós não somos nada contra isto. Mas eu penso que a nossa soberania cultural passa também pela aquisição do nosso papel de sujeito ativo do nosso discurso musical. Nós não gostamos de ser apenas ser objetos dos olhares de outros, objetos do discurso. Nós temos todos os angolanos, temos ser sujeitos ativos do seu discurso sobre as materialidades simbólicas dos seus afazeres artísticos, dos seus pensamentos, dos seus sentimentos. Obviamente que é com muito agrado que nós recebemos a contribuição dos estrangeiros, dos acadêmicos estrangeiros, no sentido de ajudarem-nos a contar a história da música angolana, mas a história da música angolana deve ser escrita, sobretudo, pelos angolanos, não é? Deve ser por isso também que tenho sentido esta aceitação. Para além de que a aceitação resulta também do facto de que a música em Angola desempenha um papel muito importante. Toda a gente é músico em Angola, a gente canta quando morre, quando nasce, e nos óbitos, enfim, a música faz parte da nossa essência. É uma das vertentes artísticas mais populares de que os angolanos recorrem para falar de si a si e para contactar com o mundo, para emprestar novos mundos ao mundo. E deve ser por isto e também deve ter grande aceitação popular, porque os músicos em Angola merecem e têm merecido grande atenção, merecem grandes homenagens. Talvez seja por isto.
0: Mas considera que basta este estímulo que já deu com esta obra enciclopédica, como alguém escreveu, ou é preciso fazer algo mais para que os angolanos não só produzam a música, mas a estudem, a fixem do ponto de vista analítico-social também?
1: Eu penso que é pouco, é muito pouco mesmo, é muito pouco. Por isso, todas as contribuições são valiosas, todas as contribuições são poucas perante o manancial, perante o mosaico, perante o mar de música, de estilos musicais, de ritmos, de sons que habita os angolanos como povo. Porque, se calhar, a melhor expressão da alma angolana é a música. É a música que é um instrumento de conservação da tradição, é a música que é veículo de comunicação, é a música que é o museu, que é o santuário das línguas nacionais, é a música, é através da música que nós podemos conhecer Angola e podemos também conformar uma ideia de Angola e dos angolanos. E nesse contexto, todos os estudos, todas as iniciativas visando manter, conservar, divulgar a nossa expressão musical, a nossa expressão existencial do ponto de vista musical, é sempre bem-vindo. Temos mesmo muitas, muitas carências relativamente a estudos sobre a música e sobre as outras modalidades artísticas também.
0: Falou no samba e sabemos que o samba vai ser o tema de um seu segundo livro, desta que considera uma trilogia, portanto, o livro que acaba de publicar e o outro sobre Mushima Luanda. Mushima, um nome que se tornou muito conhecido, pelo menos para nós deste outro lado do mundo, com a visita do Papa a Angola, em que ele esteve em Mushima, no santuário, a rezar com os peregrinos de Angola e de outras partes do mundo. E neste livro que publicou, creio ter entendido que disse que Mushima é uma das canções que tem mudado muito. Assim, brevemente, qual é a importância de Mushima e por que que a canção ligada a Mushima muda tanto, tem mudado tanto?
1: Eu, de facto, dos três livros que eu escrevi, e como a Dulce disse, um deles é inteiramente sobre o Semba. É um livro que também representa um estudo sociológico sobre o Semba. O que é que o Semba canta, como é que canta, quais são as tiradas musicais, quais são as correntes musicais do Semba. Enfim, uma história do Semba, mais uma vez contada pelo próprio Semba, pela música angolana, esta música tão popular que é o Semba. Eu depois, como uma forma de demonstrar que um dos elementos fundamentais da angolanidade, da nossa identidade nacional, é a religião católica, é a Igreja Católica, eu escrevi apenas um livro para demonstrar o quanto é importante Deus, o quanto é importante a dimensão religiosa para a idiosincrasia angolana. De tal sorte que resultou num livro cujo pretexto era para identificar Luanda, a cidade de Luanda, através da música, ou a dimensão, digamos assim, a dimensão religiosa da alma angolana. Portanto, este livro conta como é que os angolanos cantam Deus, a religião, e como é que a música religiosa atravessa todo o percurso, toda a alma dos artistas. E demonstro que todos os artistas angolanos, mas todos, do mais antigo, do mais velho ao mais novo, e aquele que vai surgir, tem no seu repertório qualquer música relacionada com Deus, com a Igreja Católica. Então eu faço um percurso histórico de todo Este manancial, mais de todos os povos etnolinguísticos de Angola. Não são só as pessoas de Luanda, sendo certo que Luanda ocupa um lugar especial, porque Luanda é de facto uma terra muito religiosa. E Muxima, não só este santuário, esta demonstração da fé, da sentimentalidade religiosa angolana, que está localizado também na região de Luanda, esse Muxima, que significa coração, mas também que não é só coração, significa a dimensão transcendental do angolano, significa a ligação que nós temos com Deus, que significa a nossa a dimensão universal. Este Muxima também traduz uma das músicas mais populares, mais divulgada, mais cantada, mais sentida, mais dançada que nós temos no nosso panorama musical. Esse Muxima tem sofrido várias alterações desde a sua fundação pelo histórico grupo Angola Ritmos, que é o pai do Semba. Esta música tem sofrido várias alterações, fruto das várias interpretações e reinterpretações por mais diversas vozes, quer angolanas, quer estrangeiras. Mas é também, ela em si, não é só uma música, representa de facto aquilo que eu disse, representa este nosso lado espiritual, esta nossa alma religiosa, este contacto que nós temos com a Igreja Católica, como uma forma de demonstrar que o povo angolano, sendo um dos povos mais católicos do mundo, um dos povos com uma expressão espiritual mais fortes do mundo, quer transmitir isso por intermédio de uma música que representa também um dos santuários, um dos lugares que neste momento vai albergar uma das catedrais, um dos santuários mais importantes do mundo, onde o Papa esteve lá presente, o último Papa esteve presente. Aliás, Muxima representa este nosso local, este local de todos os angolanos, é o local onde todos os angolanos sentem-se filhos deste mesmo Pai, que todos nós obedecemos as nossas glórias, os nossos esforços.
0: Angola já recebeu a visita de três papas, portanto, o Papa João Paulo II, o Papa Bento XVI e agora este ano o Papa Leão XIV. Leão XIV foi o primeiro a ir a Muxima. Acha que essa visita do Papa, o estar lá, o rezar o terço com milhares e milhares de peregrinos, vai contribuir para modificar ainda a canção Muxima? Está de olhos postos nisso a observar o que é que acha?
1: Quer dizer, não é só a canção Muxima. A canção Muxima representa a nossa ligação com Deus, representa a nossa ligação com a religião, representa a força que a Igreja tem, que a força que Deus tem, também não só na expressão da nossa alma propriamente dita, como na nossa criatividade.
0: Queria-lhe pedir que, como sei que fala também de diversos autores, de diversos intérpretes, etc., queria que nos indicasse duas ou três canções e os seus intérpretes assim emblemáticos para acompanhar esta emissão.
1: Bem, primeiro, já que falamos de Muxima, eu gostaria que colocassem a ouvir Muxima de Ingola Ritmos. Essa é que eu considero o hino nacional, Muxima de Ingola Ritmos. Mas, sobretudo, na versão mesmo de Ingola Ritmos, para vocês perceberem qual é a textura rítmica do Semba. Depois, eu sou muito fã dos artistas angolanos e é muito difícil escolher uma voz, mas há uma voz para mim que é inesquecível, que é David Zé. David Zé, para mim, representa de facto aquilo que é a alma da música popular angolana. Então, gostaria de ouvir qualquer uma das músicas de David Zé, porque a obra de David Zé era tão importante, tão rica, que mesmo aquela música datada, mesmo aquela música, a canção política, era uma canção que fazia as pessoas dançar, que fazia as pessoas refletir, que fazia as pessoas terem orgulho de serem angolanas. Portanto, Muxima, de Angola Ritmos, e uma qualquer música de David Zé, que eu considero o maior cantor de todos os tempos em Angola.
0: Mais uma?
1: Mais uma? Então, outra também, qualquer que seja uma música de Artur Nunes.
0: Doutor Albino Carlos, agradeço-lhe, portanto,
1: Eu
0: muito.
1: que agradeço o convite, sendo certo que todas as iniciativas são poucas no sentido de nós homenagearmos o espírito criativo angolano. Muito obrigado pela oportunidade.
0: Então, vamos a Artur Nunes, Nguila Ya Kwaka, CD 100% angolano, volume 2.

Não apresentamos aqui na totalidade a entrevista que o Albino Carlos amavelmente concedeu à Rádio Vaticano. A encontrareis completa na nossa página web em www.vaticannews.va, assim como também o podcast das emissões precedentes de África, Enclave Cultural, Personagens e Eventos. Nós voltamos daqui a uma semana, certos de que sereis numerosos a estar à nossa escuta. Até lá e tudo de bom. Eu sou Dulce Araújo e esta é a Rádio Vaticano, Serviço Português para a África.

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1: Brasil, meu Brasil brasileiro.
2: Alô você, esse é o espaço da Rádio Vaticano no Brasileirando, dedicado à música popular brasileira. Nos estúdios, Silvonei José. Está chegando a primeira de hoje, Oswaldo Montenegro, Intuição.

Você ouviu aí Milton Nascimento, Coração Civil. Antes, Nana Caymmi, Eu Sei Que Vou Te Amar. E terminamos por aqui o nosso espaço de hoje. Obrigado pela companhia e um bom início de tarde para você.

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0: Laudetur Jesus Christus.
1: Sintonizam a Rádio Vaticano a transmitir o seu rádio jornal em língua portuguesa para os ouvintes que nos escutam no continente europeu e pelo mundo fora. Que os ventos da guerra não apaguem a chama da esperança e da paz, foi o que disse o Papa Leão XIV após rezar a oração do Angelus Domini em Castel Gandolfo. Leão XIV voltou a fazer um forte apelo pela paz diante dos conflitos que atingem diversas regiões do mundo. O pontífice recordou as populações afetadas pelas guerras no Médio Oriente, na Ucrânia e em outras partes do mundo, pedindo que prevaleçam o diálogo, o encontro e a diplomacia. Eu sou Filomeno Lopes.
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1: O Papa Leão XIV presidiu na manhã di oggi, domingo dia 12 di giugno, 15º domingo do tempo comum, a sua primeira oração mariana do Angelus Domini na Praça da Liberdade em Castel Gandolfo, onde se encontra por um período de férias. Na liturgia de hoje, disse o Papa na sua locução, o evangelista Mateus apresenta-nos a parábola do semeador, que descreve a generosidade e a confiança com que Deus espalha a sua palavra no nosso coração e o seu poder em nós. O próprio Jesus, o Verbo que se fez homem, que deu a sua vida pela nossa salvação, sublinhou o Papa, é a semente que o Pai continua a espalhar pelo mundo para que, ao morrer, dê muito fruto. Ora, é verdade que ele, destacou ainda o Santo Padre, às vezes encontra em nós um terreno duro e insensível, outras vezes distraído, semelhante ao solo batido dos caminhos, ao terreno pedregoso ou aos arbustos espinhosos. Mas há momentos em que encontram uma terra receptiva e fértil, e então desencadeiam-se milagres de amor capazes de mudar tudo, como certamente também nós já experimentamos na nossa vida. Por isso, o Pai não desiste de semear, porque sabe que o poder do seu amor é mais forte do que a nossa fraqueza. O pontífice cita então São João Crisóstomo, precisamente referindo-se à semente da palavra de Deus, e diz: como pode ser razoável semear entre espinhos em terreno pedregoso à beira do caminho? No caso das sementes e da terra, isso não seria razoável. Mas no caso das almas e dos ensinamentos, isso é muito louvável. Na verdade, é possível que, nas mãos de Deus, o terreno pedregoso se transforme, tornando-se fértil, que o caminho deixe de ser pisado e de estar exposto a todos os transeuntes, passando a ser solo fértil, que os caminhos sejam eliminados e a semente desfrutem de uma situação de grande segurança. Daí então que, para Leão XIV, a generosidade de Deus para conosco não é ingênua, mas sábia. E sabe aproveitar em nós a possibilidade de um bem do qual, por vezes, nem sequer nos apercebemos. Por isso, o Senhor, que conhece o terreno do nosso coração melhor do que nós próprios, não deixa de acreditar em nós, em quem somos e em quem nos podemos tornar, dia após dia, se nos entregarmos a Ele com fé. Assim, sublinha ainda o pontífice, a partir da gratuidade e confiança com que a semente é lançada e da humildade e disponibilidade com que é recebida, crescem em nós e difundem-se, como ensina São Paulo, os frutos do Espírito Santo: amor, alegria, paz, paciência, benignidade, bondade, fidelidade, mansidão, autodomínio. Ora, advertiu o Papa, quanto o nosso mundo precisa destes frutos e de ser preenchido e transformado por eles.
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1: 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Retornaremos às nossas ocupações habituais, renovados no corpo e no espírito, prontos para anunciar a boa nova do Evangelho e cada vez mais capazes de cooperar no crescimento do Reino de Deus.
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1: Che Maria, Rainha dos Apóstolos, estrela da evangelização, concluiu dizendo o Santo Padre, nos ajude nisto.
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1: Saúdo, disse o Papa Leão XIV, após a recitação mariana do Ângelus Domini, os habitantes de Castel Gandolfo, esta bonita cidade onde estou a passar alguns dias de descanso, e dou as boas-vindas com alegria a todos vós, peregrinos vindos de todas as partes do mundo. Infelizmente, observou o Pontífice, os ventos da guerra voltaram a soprar no Médio Oriente, na Ucrânia, e em muitas outras partes do mundo, semeando violência, terror e morte, e atingindo mais uma vez tantos inocentes. Não permitamos que esses ventos apaguem a chama da esperança e da paz, mesmo quando ela parece frágil e vacilante. Reitero o meu apelo para que se prossiga com perseverança no caminho do diálogo, do encontro e da diplomacia, a única via capaz de conduzir a uma paz justa e duradoura, na qual os povos possam viver reconciliados, em segurança mútua e no respeito pela dignidade de cada pessoa. Em seguida, o Santo Padre recordou que hoje celebra-se o Domingo do Mar. Os meus pensamentos, disse, dirigem-se então a todos os marinheiros, pescadores e trabalhadores portuários do mundo que sofrem com a distância dos seus entes queridos e, por vezes, pelo medo dos conflitos que assolam as rotas marítimas, sustentam o comércio e a vida de muitos povos com um trabalho paciente e silencioso. E Leão XIV a todos saudou, desejando um bom domingo.
2: Buona domenica a tutti!
1: E por hoje é tudo. Nós voltamos amanhã, sempre à mesma hora. A todos a continuação de um feliz e sereno domingo. Fiquem bem e até amanhã, se Deus quiser. Ali, Laudetur Jesus Christus.

Queridos amigos do nosso Porta Aberta, hoje o programa vai ser de música. E não estamos falando de música qualquer, mas sim da Capela Musical Pontifícia Sistina, a mais antiga do mundo em atividade. É a primeira vez em 600 anos de história que o coro se apresenta na América Latina. E quem nos leva para esta viagem é Andressa Colê.

0: Assim como foram intensos os últimos dias de junho no Vaticano, com compromissos ligados ao consistório e à missa na solenidade dos Santos Pedro e Paulo, na Basílica de São Pedro, será também a primeira quinzena de julho, mas a quase 10 mil quilômetros de distância no Brasil. O coro da Capela Musical Pontifícia Sistina partiu nesta quarta-feira a São Paulo para uma turnê inédita de 15 dias, que além da capital paulistana, vai cumprir agenda em Campinas, Curitiba, Brasília e Rio de Janeiro. É a primeira vez em 600 anos de história que o mais antigo coro do mundo em atividade vai se apresentar na América Latina, já que na bagagem leva consigo viagens realizadas por diversos países, como Japão, Coreia do Sul, Hungria, Alemanha, Rússia, Emirados Árabes Unidos, Estados Unidos e Canadá. Com grande influência na história da música, o coro é responsável pela música das principais celebrações no Vaticano e tem na regência um maestro brasileiro, Monsenhor Marcos Pavan, o primeiro não italiano a ocupar a função na história. Natural de São Paulo, o diretor realizou estudos musicais na capital paulistana, especializando-se em técnica vocal e canto gregoriano. Após carreira no Brasil como cantor lírico e regente, transferiu-se para a Itália em 1991. Em 1998, foi nomeado maestro dos puericantores da Capela Musical Pontifícia. Em 2020, Francisco o nomeou maestro diretor do Coro do Papa em pleno dia de festa litúrgica de Santa Cecília, em 22 de novembro.
1: Estou assim unindo duas partes muito importantes da minha história, né? Um país onde eu nasci, onde eu comecei a minha formação musical e onde eu senti a minha vocação ao sacerdócio, e o trabalho que eu estou realizando hoje para a Igreja Universal no Vaticano. Eu espero que seja um momento de muita alegria e certamente vai ser um momento de muita gratidão também de minha parte.
0: Outro brasileiro presente na turnê é Alessio Daniello, natural de Araxá, Minas Gerais, adotado ainda bebê por uma família italiana através das Irmãs Discípulas de Jesus Eucarístico. Há mais de 10 anos, uma das vozes mais graves da Capela Musical Pontifícia Sistina. O cantor baixo faz parte do grupo dos 23 cantores adultos que viajam junto aos 29 puericantores, as vozes brancas que acompanham a liturgia, ou seja, dos meninos cantores, além de seis acompanhantes, organista e maestro. Para Alessio, mais uma ocasião para reencontrar os familiares biológicos, desta vez mostrando seu talento também ao grande público brasileiro.
2: O nosso desejo é proporcionar às pessoas a emoção das celebrações como Papa, como se levássemos um pouco do Vaticano até elas.
0: A viagem, acrescenta o Monsenhor Pavan, é uma oportunidade para levar a todos os fiéis do Brasil a proximidade e a comunhão com o Papa e com toda a Igreja de Roma. O maestro enaltece que a turnê no Brasil ainda celebra os 200 anos das relações diplomáticas entre o Brasil e a Santa Sé. Além da participação em celebrações eucarísticas, as apresentações em São Paulo e Brasília, financiadas via Lei Rouanet, e os concertos extras em Campinas, Curitiba e Rio de Janeiro terão acesso gratuito, fazendo parte da missão de evangelização do Coro do Papa, que além de preservar, transmite o patrimônio da música sacra, colocando-o a serviço tanto da liturgia papal como de toda a Igreja, como preconizado pelo Concílio Vaticano II.
1: O fato que os concertos sejam gratuitos é muito importante, porque permite que um público mais amplo possa participar e ter acesso a isso que é a nossa missão, que é a difusão do patrimônio artístico musical da igreja, né? A música sacra não pertence a ninguém, não pertence a nós, pertence à igreja como tal, e de certo modo todos têm direito de apreciá-la sem dever pagar nada por isso.
0: O programa amplo que será apresentado no Brasil foi preparado para mostrar as várias épocas de tradição musical da Capela Musical Pontifícia, comentou o Monsenhor Pavan, porque vai abraçar um pouco as músicas desses 1.400 anos de história da música sacra.
3: Em especial, no domingo passado, no concerto ao final da missa na Catedral da Sé, em São Paulo, o coro do Papa interpretou em português uma obra do padre José Weber, um grande expoente da música litúrgica brasileira da atualidade, que dedicou a sua vida à causa da música litúrgica. O diretor de música da Catedral da Sé e regente da São Paulo Scola Cantorum, Delfim Rezende Porto, definiu este ato como um feito histórico.
0: Delfim compartilha a importância de receber no Brasil o coro que é responsável em animar as celebrações do Papa no Vaticano.
4: Trazê-los a São Paulo não só representa trazê-los à terra natal do Monsenhor Marcos Pavan, que é da cidade de São Paulo, mas né, do clero lá de Campo Limpo, mas porque é a primeira vez que isso acontece na América do Sul. Né? Em outras ocasiões eles já estiveram na América do Norte, mas aqui na América do Sul é a primeira vez, e trazê-los ao Brasil, que é um país continental, com certeza mostra a força que a Igreja Católica tem neste lugar, e também a força que a música pode suscitar de sinergia entre as diversas pessoas, diversas culturas. Né? Então, também um movimento da Igreja Romana no sentido de estar mais próximos de nós, da América, enfim, desse pedaço tão abençoado por Deus.
0: A programação completa com os concertos gratuitos da Capela Musical Pontifícia Sistina você confere no nosso site, o www.vaticanews.va/pt.

0: Delfim, diretor de música da Catedral da Sé e regente da São Paulo Escola Cantorum, que conta justamente com a colaboração do compositor Verbita, conta que o padre Weber compôs uma série de cânticos baseados nas cartas de Paulo, e esse trecho é muito festivo, em estilo contrapontístico para coro e órgão.
1: Imagine só, isso era uma coisa impensável, né? Que o coral da Capela Sistina, lá do Papa, estaria cantando a música litúrgica de um padre brasileiro que escreveu bem. O padre Weber é o grande expoente da música renovada pelo Concílio Vaticano II. Isso não é que eles vão cantar uma música dele, que é uma polifonia em latim, não. Eles vão cantar uma música em português, feita por um padre que dedicou a sua vida à causa da música litúrgica. E isso vai ser um feito histórico.
0: Para chegar à excelência da peça no concerto do próximo domingo, Alessio Daniello, natural de Araxá, Minas Gerais, adotado ainda bebê por uma família italiana e há mais de 10 anos, atuando como cantor baixo do coro da Capela Sistina, conta que os ensaios foram intensificados para a turnê de 15 dias no Brasil para preparar todo o repertório das missas e dos 6 concertos pelo país. Questionado sobre como foi a preparação da obra em língua portuguesa do padre Weber, o brasileiro explica.
2: Foi divertido para todo o coro, tanto para os adultos quanto para as crianças, quando o maestro Pavan nos deu instruções sobre a pronúncia. Muitos dos meus colegas de coro viviam me perguntando se estavam pronunciando as palavras corretamente.
0: Alessio, o primeiro cantor brasileiro do coro da Capela Sistina, volta ao seu país de origem de uma forma diferente, porque é a primeira vez que retorno ao meu país para cantar, levando comigo a paixão que sempre tive pela música, diz ele. Uma paixão que traz um vínculo ainda maior com o Brasil.
3: Aos 21 anos, viajei ao Brasil para encontrar minha família biológica e descobrir que minha mãe também tinha uma grande paixão pela música. Foi especial perceber que este dom eu também herdei dela.
2: Desde então, já voltei muitas vezes ao Brasil. Desta vez, estou inclusive organizando a possibilidade de levar alguns familiares brasileiros por assistir às apresentações.
0: O maestro diretor da Capela Musical Pontifícia Sistina também é um brasileiro. O Monsenhor Marcos Pavan dirige hoje o coro mais antigo do mundo ainda em atividade e volta ao seu país nesta primeira quinzena de julho, pela primeira vez levando o trabalho realizado com a sua Capela Musical Pontifícia para celebrar os 200 anos das relações diplomáticas entre o Brasil e a Santa Sé. Uma oportunidade para oferecer a todos os fiéis do Brasil, diz ele, a proximidade e a comunhão com o Papa e com toda a Igreja de Roma. O maestro Delfim, que em 2024 recebeu a medalha São Paulo Apóstolo na categoria Inovação na Metodologia Pastoral pela contribuição à música litúrgica, comenta sobre a importância da presença do coro do Papa no país, formado por 23 cantores adultos e por 29 puericantores, as vozes brancas que acompanham a liturgia, ou seja, os meninos cantores.
1: O coro da Capela Sistina é um coro muito especial porque eles têm mais de 600 anos. Isso significa ser mais antigo do que a própria configuração do Brasil como nós temos conhecido, né? Eu penso que quando nós virmos o coro se apresentar, nós vamos ter, muitos, né, conhecem o coro da Capela Sistina só pelo nome, né? As celebrações do Papa, porque é um serviço muito prestigioso, mas no fim é um serviço discreto. Nós ouvimos a música, mas não vemos os coralistas, né? Em geral, mesmo aqui na catedral, quando nós cantamos, alguém vê o salmista, mas não é que vê toda a integralidade do coro, né? É um coro que a maior parte é composta por crianças, por meninos, abaixo dos 13 anos, então com vozes brancas. O coro, ele tem meninos e homens maduros que cantam as vozes mais graves, né, do coro. Então as crianças fazem as vozes mais agudas. E é muito bonito ouvi-los, sobretudo para inspirar novas gerações, crianças, adolescentes, a não cantarem qualquer repertório, né? Então, vocês vão ver que o coro, ele é muito competente e canta peças muito difíceis da literatura sacra. Mas, por outro lado, com crianças, isso traz uma sensação para quem assiste, né, de que aquilo é uma coisa de fato acessível, né, ou ao menos se pode galgar esse lugar, né, mais do que quando você escuta talvez uma criança cantando como no The Voice, né, no The Voice Kids. Aqui você escuta a criançada cantando de um jeito realmente especial, como crianças mesmo, né, com aquela voz, a voz da inocência, né? Eu penso que quando você escuta um coro de criança, você escuta o som da inocência, isso é uma coisa da pureza. Isso não é só uma coisa poética, mas penso que também pode inspirar as nossas práticas paroquiais, né? Mais do que você suscitar artistas comerciais, né? Assim, suscitar pessoas que fazem com simplicidade o serviço, com discrição e, claro, né, com muita competência artística.
0: Para os meninos cantores, Monsenhor aborda a experiência vivida com outras culturas, então tem raidade, desta vez inclusive cantando em português a obra de Padre Weber, mas sobretudo por poderem sentir a universalidade da Igreja.
4: Levar os meninos é sempre uma alegria, mas também uma grande responsabilidade, né? Eles precisam ser acompanhados, não só musicalmente, mas em todos os aspectos da viagem. Nós, graças a Deus, temos uma ótima equipe de professores, que os acompanham todos os dias aqui na nossa capela, na nossa escola, e que já acompanharam o nosso grupo de crianças em muitíssimos países do mundo, Japão, Estados Unidos, Rússia, Coreia, tantos países diferentes, até mesmo em Abu Dhabi, nós cantamos uma missa para a comunidade católica daquela cidade. E no Brasil vamos ser certamente recebidos por uma comunidade católica muito mais ampla, mas não por isso menos entusiasmada com a nossa visita.

E agora, então, abrimos espaço para algumas execuções da Capela Musical Pontifícia Sistina durante o Festival de 2024 Abu Dhabi.

E assim chegamos ao final da edição desta semana do nosso Porta Aberta. Obrigada pela companhia, obrigada pela sintonia. Estaremos de volta na próxima semana. Até lá!

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1: Olá, amigos do Brasil e dos demais países lusófonos. Está no ar o programa em português da Rádio Vaticano, Vatican News. Neste domingo, 12 de julho, trazemos para você as últimas notícias do Papa, da Santa Sé e da Igreja no Mundo. Com você nesta edição, Túlio Fonseca. E passamos imediatamente aos destaques do nosso programa de hoje. No primeiro Ângelus deste verão em Castel Gandolfo, diante de milhares de fiéis reunidos na Praça Liberdade, sob o calor de 31 graus, Leão XIV refletiu sobre a parábola do semeador e recordou que Deus continua a confiar em cada pessoa, mesmo diante das fragilidades e resistências do coração humano. Em seus apelos, o pedido para que os ventos da guerra não apaguem a chama da esperança e da paz. E ainda, a Biblioteca Vaticana anuncia que em setembro, Papa irá inaugurar a exposição Aqua. Teremos também a reflexão para este 15º domingo do Tempo Comum e a presença de Antônio Cardoso no quadro A Canção e a Prece. Fique conosco, o nosso programa está no ar.
2: Cari fratelli e sorelle, buongiorno, buona domenica!
1: Entre o azul intenso do céu de verão e as águas tranquilas do Lago Albano, milhares de fiéis e peregrinos preencheram a Praça da Liberdade neste domingo, 12 de julho, para rezar o Ângelus com o Papa Leão XIV em Castel Gandolfo. A temperatura era mais amena do que em Roma, cerca de 31 graus, contra os 34 registrados na capital italiana, mas suficiente para recordar que o verão chegou em cheio também à residência pontifícia dos Castelos Romanos.
2: Hoje, na liturgia, o evangelista Mateo te apresenta a parábola do seminador.
1: Foi neste cenário que o pontífice presidiu a oração mariana, retomando como no ano passado esta tradição profundamente ligada a Castel Gandolfo. Antes do Ângelus, Leão XIV refletiu sobre a parábola do semeador proposta pela liturgia do 15º domingo do Tempo Comum, que descreve a generosidade e a confiança com que Deus espalha a sua palavra no nosso coração e o seu poder em nós.
2: Jesus stesso, il verbo fatto uomo, che ha dato la vita per la nostra salvezza.
1: O próprio Jesus, o verbo que se fez homem, que deu a sua vida pela nossa salvação, é a semente que o Pai continua a espalhar pelo mundo para que, ao morrer, dê muito fruto. É verdade que ele, às vezes, encontra em nós um terreno duro e insensível, outras vezes distraído, semelhante ao solo batido dos caminhos, ao terreno pedregoso ou aos arbustos espinhosos, mas há momentos em que encontra uma terra receptiva e fértil, e então desencadeiam-se milagres de amor capazes de mudar tudo, como certamente também nós já experimentamos na nossa vida. Por isso, o Pai não desiste de semear, porque sabe que o poder do seu amor é mais forte do que a nossa fraqueza.
2: O Pai não smette de seminar, porque sabe que a potência do seu amor é mais forte da nossa debolezza.
1: Em seguida, o Santo Padre sublinhou a confiança inabalável de Deus em cada ser humano. Citando São João Crisóstomo, Leão XIV explicou que aquilo que parecia irracional para um agricultor, semear em terrenos difíceis, torna-se plenamente compreensível quando se trata do coração humano, capaz de mudar e de acolher a graça divina.
2: A generosidade de Deus nos nossos confrontos não é ingênua.
1: A generosidade de Deus para conosco não é ingênua, mas sábia, e sabe aproveitar em nós a possibilidade de um bem do qual, por vezes, nem sequer percebemos. Por isso, o Senhor, que conhece o terreno do nosso coração melhor do que nós próprios, não deixa de acreditar em nós, em quem somos e em quem podemos nos tornar, dia após dia, se nos entregarmos a Ele com fé. Segundo Leão 14, é precisamente dessa combinação entre a gratuidade com que Deus lança a semente e a disponibilidade com que ela é acolhida que nascem os frutos do Espírito Santo: amor, alegria, paz, paciência, bondade, fidelidade, mansidão e autodomínio. Quanto o nosso mundo precisa desses frutos e de ser preenchido e transformado por eles, exclamou.
2: Quanto o nosso mundo ha bisogno de questi frutti, de esserne riempito e transformado.
1: Ao concluir a reflexão, o Papa dirigiu um convite especial aos fiéis que vivem este período de férias. Sem descuidar do descanso e do lazer saudável, encorajou todos a reservar tempo para a escuta, a leitura e a meditação da Palavra de Deus, bem como para momentos de silêncio e oração, e completou. Retornaremos às nossas ocupações habituais, renovados no corpo e no espírito, prontos para anunciar a boa nova do Evangelho e cada vez mais capazes de cooperar no crescimento do Reino de Deus. Que Maria, Rainha dos Apóstolos e Estrela da Evangelização, nos ajude nisto.
2: Ci aiuti in questo, Maria, Regina degli Apostoli, Estrela dell'Evangelizzazione.
1: Ao término da oração mariana, o Santo Padre concedeu a todos a sua bênção apostólica.
2: Benedicat vos omnipotens Deus, Pater et Filius et Spiritus Sanctus.
1: Em seus apelos, ao término da oração mariana deste domingo, 12 de julho, na Praça da Liberdade, em Castel Gandolfo, o Papa Leão XIV voltou a manifestar sua preocupação com os conflitos que continuam a provocar sofrimento em diversas regiões do mundo e renovou seu apelo em favor da paz.
2: Tornano, purtroppo, a soffiare i venti della guerra in Medio Oriente, in Ucraina e in numerose altre parti del mondo.
1: Infelizmente, voltam a soprar os ventos da guerra no Oriente Médio, na Ucrânia e em muitas outras partes do mundo, semeando violência, terror e morte, e atingindo, mais uma vez, tantos inocentes. Não permitamos que esses ventos apaguem a chama da esperança e da paz, mesmo quando ela parece frágil e vacilante. Reitero meu apelo para que se prossiga com perseverança o caminho do diálogo, do encontro e da diplomacia, o único caminho capaz de conduzir a uma paz justa e duradoura, na qual os povos possam viver reconciliados, em segurança mútua e no respeito pela dignidade de cada pessoa.
2: O único caminho capaz de conduzir a uma paz justa e duradoura, nella quale i popoli possano vivere riconciliati, nella sicurezza reciproca e nel rispetto della dignità di ogni persona.
1: Em seguida, o Papa recordou a celebração do Domingo do Mar, dirigindo um pensamento especial aos marinheiros, pescadores e trabalhadores portuários de todo o mundo.
2: Il mio pensiero va a tutti i marittimi, i pescatori e i lavoratori portuali del mondo.
1: Leão XIV destacou aqueles que vivem marcados pela distância de seus familiares e, por vezes, pelo medo provocado pelos conflitos que atravessam as rotas marítimas, agradecendo o trabalho paciente e silencioso com que sustentam o comércio e a vida de muitos povos.
2: Saluto gli abitanti di questo bel borgo, Castel Gandolfo. Nel quale sto trascorrendo alcuni giorni di ristoro.
1: Por fim, o Santo Padre saudou os habitantes da bela cidade de Castel Gandolfo, onde passa alguns dias de descanso, e acolheu com alegria os peregrinos vindos de diversas partes do mundo.
2: Accolgo con gioia tutti voi, pellegrini da ogni parte del mondo.
1: O Papa também se uniu em oração aos numerosos fiéis poloneses reunidos na peregrinação anual diante do ícone de Jasna Góra, pedindo que, como discípulos missionários, sejam testemunhas alegres do Evangelho.
2: Riuniti nell'annuale pellegrinaggio davanti all'icona di Jasna Gora, perché come discepoli missionari siano testimoni gioiosi del Vangelo.
1: No próximo dia 14 de setembro, às 11 horas locais, o Papa Leão XIV visitará a Biblioteca Apostólica Vaticana e inaugurará a exposição Aqua. A mostra faz parte de um amplo ciclo expositivo intitulado Catástrofe e Maravilha, dedicado a uma reflexão sobre os elementos naturais, como o espelho dos medos e das esperanças da humanidade. Esses mesmos elementos, que representam uma das principais ameaças à conservação do patrimônio histórico e, consequentemente, à memória coletiva, tornam-se uma alegoria universal das grandes inquietações do ser humano diante de tudo aquilo que escapa ao seu controle. A primeira etapa será dedicada à água. De uma percepção inicial como força ameaçadora, nascerá um percurso de reconciliação que também restituirá a ela o seu valor como recurso vital. A Biblioteca Apostólica, juntamente com o Arquivo Apostólico, está feliz por acolher o Santo Padre Leão XIV, que inaugura o ciclo de exposições Catástrofe e Maravilha. Essas exposições pretendem favorecer o diálogo entre a arte contemporânea e o patrimônio secular da Biblioteca Vaticana. Em diversas ocasiões, o Papa exortou à fidelidade ao passado e à fidelidade ao futuro. O presente, incluindo o presente desta exposição, pode tornar-se a casa onde passado e futuro convivem como amigos. Com os gestos que lhe são próprios, a Biblioteca Apostólica, isto é, a Biblioteca do Apóstolo, a Biblioteca do Papa, deseja contribuir para a construção dessa casa, explica o bibliotecário e arquivista Monsenhor Giovanni Cesare Pagazzi. Viemos do grande sucesso, tanto de crítica quanto de público, da exposição En Route, realizada em 2025. Isso nos tornou ainda mais ousados e curiosos na busca de caminhos de diálogo com o mundo contemporâneo, convencidos da atualidade daquilo que conservamos e do valor de sua promoção nos dias de hoje. Na Fundação Roma e no Intesa São Paulo, encontramos a mesma profundidade de espírito e foi fácil chegarmos a um entendimento para trabalhar juntos. Com o governatorato e outros organismos da Santa Sé, a colaboração também foi extremamente proveitosa, acrescenta o prefeito da Biblioteca Vaticana, Padre Mauro Mantovani. Realizada em colaboração com o artista francês, J.R., o tipógrafo norte-americano Bill Moran e o chefe italiano Fulvio Pierangelini, que, por meio de obras e projetos, oferecerão uma releitura pessoal das coleções históricas, a exposição tem curadoria do padre Giacomo Cardinali, Simona de Crescenzio, Francesca Gianetto e Délio Proverbio. O ponto de partida de todo o ciclo expositivo foi o Tratado de Bibliofilia de Gaetano Volpi, Del Furore d'Avere Libri, do Furor de Possuir Livros, publicado em 1756, no qual são elencados os perigos que ameaçam a conservação dos livros, da água ao fogo, da luz aos animais, até os danos que o próprio ser humano é capaz de causar ao seu patrimônio cultural. Convencidos de que, diante dos medos, é sempre mais sábio parar e atravessá-los, buscamos a ajuda de três criativos de extraordinária genialidade, um artista, um tipógrafo e um chefe, e descobrimos horizontes inesperados, juntamente naquilo que habitualmente nos causa temor. A exposição Aqua também é uma oportunidade para celebrar os 470 anos da publicação, realizada por iniciativa e às custas da Biblioteca Vaticana, do belíssimo tratado sobre os peixes do médico Hipólito Salviani, concluído e impresso em Roma em 1557, afirma o padre Giacomo Cardinali, vice-prefeito e comissário das atividades expositivas. A exposição poderá ser visitada de 25 de setembro de 2026 a 14 de maio de 2027, em dias específicos da semana. E agora, na voz de Silvonei José, vamos ouvir a reflexão para o 15º domingo do Tempo Comum.

A demora na realização das promessas de Deus possibilita aos discípulos e a nós entrarmos em crise. Percebendo essa situação, Jesus conta para eles e para nós a parábola das sementes. A palavra de Deus é, em si mesma, boa e, se bem apresentada, produzirá muitos frutos. Mas isso não depende só da palavra. Depende também das diversas situações em que se encontra o terreno onde ela é depositada, isto é, das diversas respostas. A palavra é oferecida e, exatamente por ser oferecida, conserva em si todo o risco da negligência, do descaso, da não aceitação, da oposição. De acordo com a parábola, ela poderá ser comida pelos pássaros, poderá cair entre as pedras e não criar raízes, e finalmente poderá cair entre os espinhos e morrer sufocada. Vamos refletir sobre cada um desses alertas feitos por Jesus. O primeiro se refere à semente que pode ser ciscada pelos pássaros. É o nosso medo do sofrimento em relação ao caminho da cruz, tantas vezes abordado por Jesus, e a busca incessante de realizações de êxito. É como aquela pessoa que vê na possibilidade de exercer um serviço eclesial como uma ocasião de prestígio, de ter status. A semente que caiu entre as pedras e não criou raízes representa aqueles que só externamente aceitaram a palavra. Ela não foi aceita com profundidade. Teme-se que a adesão a Cristo seja ocasião de constrangimento, de envergonhar-se. O que caiu entre os espinhos é a semente sufocada, imagem de muitíssimos cristãos. As preocupações da vida presente, a atração exercida pelo poder, pelo ter, pelo possuir, pelo ganhar, se impõe. São obstáculos para o acolhimento da palavra. A palavra não é ineficaz, mas falta o acolhimento. A palavra se adapta às condições do terreno, ou melhor, aceita as respostas que o terreno dá e que com frequência são negativas. É necessário preparar o terreno, os corações, para que percam o endurecimento causado pelos ídolos das ideologias, do consumismo, do dinheiro, do prazer, das demais riquezas. Se o terreno, se os corações forem trabalhados pela simplicidade, pela autenticidade, pela educação libertadora daqueles ídolos, a palavra descerá qual chuva fina, penetrando a terra e fazendo a semente frutificar.

0: E agora, com Andressa Colê, vamos até o Brasil. As universidades católicas promovem encontro de reitores com debate sobre inteligência artificial. Vamos ouvir.
1: A Pontifícia Universidade Católica do Paraná sediou na última sexta-feira, 3 de julho, o encontro dos reitores das Pontifícias Universidades Católicas do Brasil. Na oportunidade, estavam reunidos representantes da PUC Paraná, PUC-Rio, PUC-Rio Grande do Sul, PUC-Goiás, PUC-Campinas e PUC-Minas, para uma reflexão sobre os desafios e as oportunidades da inteligência artificial no contexto educacional e social. Inspirado pelo chamado do Papa Leão XIV na encíclica Magnifica Humanitas, o encontro teve como foco principal a defesa da dignidade humana diante das rápidas transformações tecnológicas. Ao longo da reunião, os participantes debateram o papel das universidades católicas na formação de profissionais e cidadãos capazes de utilizar a inteligência artificial de maneira ética, responsável e orientada ao bem comum. Os reitores também avançaram na construção de um documento conjunto que vai reunir princípios, diretrizes e compromissos das Pontifícias Universidades Católicas do Brasil diante dos desafios trazidos pela IA. O texto, que será lançado em breve, reafirma a missão das universidades católicas de promover uma inovação orientada pela ética, pela fé e pela dignidade humana, fortalecendo seu papel como espaço de reflexão crítica, produção de conhecimento e formação integral para a sociedade. Responsável por receber o encontro, a PUC Paraná vem consolidando sua atuação nessa área. Em 2023, a universidade criou o Observatório de Inteligência Artificial na Educação Superior, iniciativa voltada à promoção do uso ético, responsável e crítico da tecnologia nos processos de ensino, aprendizagem e pesquisa. Mais recentemente, lançou também a Estratégia de IA, documento que orienta a aplicação da tecnologia em diferentes áreas institucionais, sempre preservando a centralidade da pessoa e o papel da IA como apoio ao trabalho humano.
0: Quando chegou a palavra, é o tema da reflexão deste domingo com Antônio Cardoso.

coração para sentir. Havereis de olhar sem nada ver, porque o coração desse povo se tornou insensível. Essa é a palavra forte de Jesus que nos impele a ser esta semente. Este evangelho vivo, como dizia São Francisco, muitos não conseguem ler pela palavra, mas pelo testemunho.

armações para que tudo que o Senhor nos diga, mesmo em parábolas, possa ser como esta semente que caiu em terra fértil e deu bons frutos.

E o programa em português da Rádio Vaticano, Vatican News, deste domingo, 12 de julho, vai ficando por aqui. Agradecemos, como sempre, a sua companhia e a sua sintonia. E nos encontramos amanhã, neste mesmo horário. Até lá!

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1: Sintonizam a Rádio Vaticano a transmitir o seu programa em língua portuguesa para os ouvintes que nos escutam no continente africano e pelo mundo fora. Que os ventos da guerra não apaguem a chama da esperança e da paz, foi o que disse o Papa Leão XIV durante o Ângelus esta manhã em Castel Gandolfo. Leão XIV voltou a fazer um forte apelo pela paz diante dos conflitos que atingem diversas regiões do mundo. Habituar a rubrica África Enclave Cultural da autoria da colega Dulce Araújo. Tema em destaque hoje, a obra História da Música Angolana. Eu sou Filomeno Lopes.
2: Cari fratelli e sorelle, buongiorno, buona domenica. Oggi nella liturgia l'Evangelista Matteo ci presenta la parabola del seminatore che descrive la generosità e la fiducia con cui Dio sparge la sua parola nel nostro cuore e la sua potenza in noi.
1: O Papa Leão XIV presidiu na manhã di oggi, domingo dia 12 di julho, 15º domingo do tempo comum, a sua primeira oração mariana do Ângelus Domini na Praça da Liberdade em Castel Gandolfo, onde se encontra por um período de férias. Na liturgia de hoje, disse o Papa na sua locução, o evangelista Mateus apresenta-nos a parábola do semeador, que descreve a generosidade e a confiança com que Deus espalha a sua palavra no nosso coração e o seu poder em nós. O próprio Jesus, o Verbo que se fez homem, que deu a sua vida pela nossa salvação, sublinhou o Papa, é a semente que o Pai continua a espalhar pelo mundo para que, ao morrer, dê muito fruto. Ora, é verdade que ele, destacou ainda o Santo Padre, às vezes encontra em nós um terreno duro e insensível, outras vezes distraído, semelhante ao solo batido dos caminhos, ao terreno pedregoso ou aos arbustos espinhosos. Mas há momentos em que encontram uma terra receptiva e fértil, e então desencadeiam-se milagres de amor capazes de mudar tudo, como certamente também nós já experimentamos na nossa vida. Por isso, o Pai não desiste de semear, porque sabe que o poder do seu amor é mais forte do que a nossa fraqueza. O pontífice cita então São João Crisóstomo, precisamente referindo-se à semente da palavra de Deus, e diz: como pode ser razoável semear entre espinhos em terreno pedregoso à beira do caminho? No caso das sementes e da terra, isso não seria razoável. Mas no caso das almas e dos ensinamentos, isso é muito louvável. Na verdade, é possível que, nas mãos de Deus, o terreno pedregoso se transforme, tornando-se fértil, que o caminho deixe de ser pisado e de estar exposto a todos os transeuntes, passando a ser solo fértil, que os caminhos sejam eliminados e a semente desfrutem de uma situação de grande segurança. Daí então que, para Leão XIV, a generosidade de Deus para conosco não é ingênua, mas sábia. E sabe aproveitar em nós a possibilidade de um bem do qual, por vezes, nem sequer nos apercebemos. Por isso, o Senhor, que conhece o terreno do nosso coração melhor do que nós próprios, não deixa de acreditar em nós, em quem somos e em quem nos podemos tornar, dia após dia, se nos entregarmos a Ele com fé. Assim, sublinha ainda o pontífice, a partir da gratuidade e confiança com que a semente é lançada e da humildade e disponibilidade com que é recebida, crescem em nós e difundem-se, como ensina São Paulo, os frutos do Espírito Santo. Amor, alegria, paz, paciência, benignidade, bondade, fidelidade, mansidão, autodomínio. Ora, advertiu o Papa, quanto o nosso mundo precisa destes frutos e de ser preenchido e transformado por eles.
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1: Con effetto, specialmente nesses questi giorni di ferie, empenhemo-nos em dedicar tempo à escuta, à leitura e à meditação da Palavra de Deus, cultivando, a par do descanso e da diversão saudável, momentos significativos de silêncio e oração. Retornaremos às nossas ocupações habituais, renovados no corpo e no espírito, prontos para anunciar a boa nova do Evangelho e cada vez mais capazes de cooperar no crescimento do Reino de Deus.
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1: Che Maria, Rainha dos Apóstolos, estrela da evangelização, concluiu dizendo o Santo Padre, nos ajude nisto.
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1: Saúdo, disse o Papa Leão XIV, após a recitação mariana do Ângelus Domini, os habitantes de Castel Gandolfo, esta bonita cidade onde estou a passar alguns dias de descanso, e dou as boas-vindas com alegria a todos vós, peregrinos vindos de todas as partes do mundo. Infelizmente, observou o Pontífice, os ventos da guerra voltaram a soprar no Médio Oriente, na Ucrânia, e em muitas outras partes do mundo, semeando violência, terror e morte, e atingindo mais uma vez tantos inocentes. Não permitamos que esses ventos apaguem a chama da esperança e da paz, mesmo quando ela parece frágil e vacilante. Reitero o meu apelo para que se prossiga com perseverança no caminho do diálogo, do encontro e da diplomacia, a única via capaz de conduzir a uma paz justa e duradoura, na qual os povos possam viver reconciliados, em segurança mútua e no respeito pela dignidade de cada pessoa. Em seguida, o Santo Padre recordou que hoje celebra-se o Domingo do Mar. Os meus pensamentos, disse, dirigem-se então a todos os marinheiros, pescadores e trabalhadores portuários do mundo que sofrem com a distância dos seus entes queridos e, por vezes, pelo medo dos conflitos que assolam as rotas marítimas, sustentam o comércio e a vida de muitos povos com um trabalho paciente e silencioso. E Leão XIV a todos saudou, desejando um bom domingo.
2: Buona domenica a tutti!
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1: Na rubrica África Enclave Cultural de hoje, a colega Dulce Araújo e Felinto Elísio falam da obra História da Música Angolana, da autoria de Albino Carlos e publicado pela editora Oficina da Escrita.

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0: Foi recentemente publicado pela editora Oficina da Escrita a obra História da Música Angolana, da autoria de Albino Carlos. Filintilício dá-nos a conhecer, na sua crónica, a obra e o autor, antes de ouvirmos um excerto da ampla entrevista que o próprio Albino Carlos concedeu ao nosso programa semanal sobre a cultura em África.

ao tempo em que se cogita a possibilidade da candidatura do Semba como Património Cultural Imaterial da Humanidade pela Unesco, faz mais sentido falarmos sobre o escritor angolano Albino Carlos, que publicou o seu mais recente livro História da Música Angolana, um estudo sociológico que cruza música, identidade e memória, uma verdadeira enciclopédia. Albino Carlos é natural do então município de Rangel, atual distrito de Rangel, onde nasceu há mais de 60 anos, na famosa Rua do Povo, província de Luanda, tendo se tornado uma figura marcante da intelectualidade angolana contemporânea. História da Música Angolana, que já foi lançado em Lisboa e Luanda, surge da necessidade de reforçar a bibliografia nacional sobre a música de Angola, uma área ainda pouco explorada no meio académico nacional, sendo grande parte destes estudos desenvolvidos por investigadores estrangeiros. O livro procura, sim, valorizar a produção científica nacional e reconhecer o papel dos músicos como agentes culturais e históricos. O autor defende que a pertença angolana está profundamente ligada às suas canções e tradições musicais. Ao longo desta obra, Albino Carlos percorre diferentes dimensões da cultura angolana, desde a poesia tradicional e o cancioneiro popular, até a análise dos géneros como o semba e o kuduro, destacando também músicas que marcam ou marcaram diferentes períodos da história do país. O trabalho aborda igualmente o papel da canção política na luta de libertação nacional, a contribuição da música na emancipação das mulheres e as vozes da diáspora refletindo igualmente sobre as línguas nacionais e a música infantil. De igual modo, a obra integra ainda uma recolha de mais de 200 letras de canções tradicionais e modernas em várias línguas, com temáticas que vão do imaginário mítico à realidade social, política e económica de Angola. Editado pela Oficina da Escrita, o livro conta 412 páginas e resulta de cerca de 2 décadas de investigação. A obra integra ainda uma trilogia dedicada ao fenómeno musical angolano, da qual fazem parte os títulos Semba e Mushima Luanda, ainda por publicar. Publicou antes disso A Balada dos Homens, uma antologia em 2012. Ao longo da sua carreira foi distinguido com vários prémios, entre os quais o Prémio Nacional de Literatura em 2014, com a obra Isunji, palavra da língua quimbundo, que significa coisas obscuras, e o Prémio Antônio Jacinto em 2006 com o romance Olhar de Lua Cheia. Em 2019, recebeu o Globo de Ouro de Angola com a obra Caça às Bruxas. Em 2023, no quadro da 3ª edição da Bienal de Luanda, lançou uma coletânea de contos intitulado Os Funerais de Mandituka, O Terrível Bandido e Outros Mambos. É membro da Academia Angolana de Letras, da União dos Escritores Angolanos e da Entidade de Regulação da Comunicação Social Angolana. Foi também diretor nacional de publicidade e marketing do Ministério da Comunicação Social. Albino Carlos é docente da Faculdade de Ciências Sociais da Universidade Agostinho Neto, licenciado e mestrado em Ciências da Comunicação pela Faculdade de Ciências Sociais e Humanas da Universidade Nova de Lisboa e doutorado em Comunicação e Cultura pela Universidade Federal do Rio de Janeiro. Exerceu recentemente funções diplomáticas como ministro, conselheiro na Embaixada de Angola na Sérvia e, antes disso, servira como adido de imprensa e cultura da Embaixada de Angola no Canadá.

0: Padre Albino Carlos, muito obrigada por estar conosco na Rádio Vaticano, no programa África Enclave Cultural, Personagens e Eventos, e é um prazer tê-lo conosco como pessoa relevante da cultura angolana e não só.
1: Eu que agradeço a gentileza do vosso convite, é sempre um prazer. Gostaria, de facto, de aproveitar essa oportunidade para também cumprimentar a todos os ouvintes da Rádio Vaticano, sendo certo que esta é uma rádio que tem um alcance global e universal, não só pela sua mensagem de paz, sua mensagem de amizade e solidariedade.
0: O senhor é jornalista, diplomata, figura de relevo no mundo da comunicação, escritor pluripremiado e uma das suas obras mais recentes é precisamente a história da música angolana, já apresentada em Portugal, na UCLA, em Angola. Já deu entrevistas sobre isso. Está feliz com o acolhimento do livro?
1: De facto estou muito, muito satisfeito. Eu não tinha pensado. Eu, de facto, sou escritor, mas escritor de literatura propriamente dita, de ficção. Tenho escrito romances, tenho contos. Nunca tinha enveredado por esta perspectiva, uma perspectiva mais ensaística, uma perspectiva mais de texto argumentativo, sem ser um texto de imaginação e de criatividade. Mas, se calhar, a grande aceitação foi o facto de que, sendo um livro de história sobre a música angolana, não é propriamente um livro de história tradicional, porque desde o princípio eu propus-me fazer uma coisa diferente, é fazer um livro de história, mas que fosse a música angolana a contar a história de Angola, não um registro de cronologia, dos acontecimentos e dos fatos ligados à música angolana e das nossas práticas musicais. Não, é um livro que tem também muita prosa, foi escrito com muito cuidado, tendo preocupação histórica, mas, sobretudo, tendo uma preocupação mesmo literária, ao nível do aperfeiçoamento do texto, da apresentação do texto. Portanto, é um livro que vai e volta, quer dizer, é como se fosse um romance, uma enciclopédia. Deixa-me também dizer que eu estou muito agradado pela crítica, pela recepção da obra, porque percebi que também era uma preocupação comum o facto de que, sendo Angola um país de poetas, sendo Angola um país musical, com uma diversidade musical muito grande, tem, no entanto, uma bibliografia sobre a sua música e as suas práticas musicais muito pobre, muito pobre. Há poucos livros sobre a música angolana. E com o agravante de que a maior parte desta obra, a maior parte destes materiais e destes estudos acadêmicos terem sido feitos por olhares, por estrangeiros. Nada mal, nada mal. Nós não somos nada contra isto. Mas eu penso que a nossa soberania cultural passa também pela aquisição do nosso papel de sujeito ativo do nosso discurso musical. Nós não gostamos de ser apenas ser objetos de olhares de outros, objetos do discurso. Nós temos, todos os angolanos, temos ser sujeitos ativos do seu discurso sobre as materialidades simbólicas dos seus afazeres artísticos, dos seus pensamentos, dos seus sentimentos. Obviamente que é com muito agrado que nós recebemos a contribuição dos estrangeiros, dos acadêmicos estrangeiros, no sentido de ajudarem-nos a contar a história da música angolana, mas a história da música angolana deve ser escrita, sobretudo, pelos angolanos, não é? Deve ser por isso também que tenho sentido esta aceitação. Para além de que a aceitação resulta também do facto de que a música em Angola desempenha um papel muito importante. Toda a gente é músico em Angola, a gente canta quando morre, quando nasce, nos óbitos, enfim. A música faz parte da nossa essência. É uma das vertentes artísticas mais populares de que os angolanos recorrem para falar de si, a si, e para contactar com o mundo, para emprestar novos mundos ao mundo. E deve ser por isto e também deve ter grande aceitação popular, porque os músicos em Angola merecem e têm merecido grande atenção, merecem grandes homenagens. Talvez seja por isto.
0: Angola já recebeu a visita de três papas, portanto, o Papa João Paulo II, o Papa Bento XVI e agora este ano o Papa Leão XIV. Leão XIV foi o primeiro a ir a Moshima. Acha que essa visita do Papa, o estar lá, o rezar o terço com milhares e milhares de peregrinos, vai contribuir para modificar ainda a canção Moshima? Está de olhos postos nisso a observar o que é que acha?
1: Quer dizer, não é só a canção Moshima. A canção Moshima representa a nossa ligação com Deus, representa a nossa ligação com a religião, representa a força que a igreja tem, que a força que Deus tem, também não só na expressão da nossa alma propriamente dita, como na nossa criatividade. Portanto, este livro é a demonstração de que nas artes, em todos os tipos de artes, sobretudo na arte musical, perpassa este sentimento religioso. Mas todos, você vai encontrar Dulce do Bonga, Elias de Aquimuezo, olha, a Matias Damásio, todos os cantores, mas todos os cantores angolanos cantaram Deus, cantaram a religião. Atenção, não se está apenas relacionado com a música religiosa propriamente dita, como gospel, não. É quer semba, quer lapanga, quer outros estilos musicais, todos os cantores, mas todos, dos mais novos aos mais velhos, dos mais conhecidos aos menos conhecidos, todos, mas todos têm no seu currículo artístico uma canção, uma música, ou reminiscência de música religiosa, ou apelos à fé, à crença. Quer dizer, Moshima é isto. Moshima não é simplesmente uma canção, não, não. Não é só ela em si como uma canção, não. Ela representa essa nossa ligação com Deus, essa nossa dimensão utópica, este nosso sonho, este nosso sentir, essa nossa vontade, essa nossa crença e fé num só Senhor, num Pai. Moshima é isto.

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1: Olá, amigos do Brasil e dos demais países lusófonos. Está no ar o programa em português da Rádio Vaticano, Vatican News. Neste domingo, 12 de julho, trazemos para você as últimas notícias do Papa, da Santa Sé e da Igreja no Mundo. Com você nesta edição, Túlio Fonseca. E passamos imediatamente aos destaques do nosso programa de hoje. No primeiro Ângelus deste verão em Castel Gandolfo, diante de milhares de fiéis reunidos na Praça Liberdade, sob o calor de 31 graus, Leão XIV refletiu sobre a parábola do semeador e recordou que Deus continua a confiar em cada pessoa, mesmo diante das fragilidades e resistências do coração humano. Em seus apelos, o pedido para que os ventos da guerra não apaguem a chama da esperança e da paz. E ainda, a Biblioteca Vaticana anuncia que em setembro, Papa irá inaugurar a exposição Aqua. Teremos também a reflexão para este 15º domingo do Tempo Comum e a presença de Antônio Cardoso no quadro A Canção e a Prece. Fique conosco, o nosso programa está no ar.
2: Cari fratelli e sorelle, buongiorno, buona domenica!
1: Entre o azul intenso do céu de verão e as águas tranquilas do Lago Albano, milhares de fiéis e peregrinos preencheram a Praça da Liberdade neste domingo 12 de julho para rezar o Ângelus com o Papa Leão XIV em Castel Gandolfo. A temperatura era mais amena do que em Roma, cerca de 31 graus contra os 34 registrados na capital italiana, mas suficiente para recordar que o verão chegou em cheio também à residência pontifícia dos Castelos Romanos.
3: Hoje, na liturgia, o evangelista Mateo te apresenta a parábola do seminador.
1: Foi neste cenário que o pontífice presidiu a oração mariana, retomando como no ano passado esta tradição profundamente ligada a Castel Gandolfo. Antes do Ângelus, Leão XIV refletiu sobre a parábola do semeador, proposta pela liturgia do 15º domingo do Tempo Comum, que descreve a generosidade e a confiança com que Deus espalha a sua palavra no nosso coração e o seu poder em nós.
3: Jesus stesso, il verbo fatto uomo, che ha dato la vita per la nostra salvezza.
1: O próprio Jesus, o verbo que se fez homem, que deu a sua vida pela nossa salvação, é a semente que o Pai continua a espalhar pelo mundo para que, ao morrer, dê muito fruto. É verdade que ele, às vezes, encontra em nós um terreno duro e insensível, outras vezes distraído, semelhante ao solo batido dos caminhos, ao terreno pedregoso ou aos arbustos espinhosos, mas há momentos em que encontra uma terra receptiva e fértil, e então desencadeiam-se milagres de amor capazes de mudar tudo, como certamente também nós já experimentamos na nossa vida. Por isso, o Pai não desiste de semear, porque sabe que o poder do seu amor é mais forte do que a nossa fraqueza.
3: O Pai não smette di seminare, perché sa che la potenza del suo amore è più forte della nostra debolezza.
1: Em seguida, o Santo Padre sublinhou a confiança inabalável de Deus em cada ser humano. Citando São João Crisóstomo, Leão XIV explicou que aquilo que parecia irracional para um agricultor, semear em terrenos difíceis, torna-se plenamente compreensível quando se trata do coração humano, capaz de mudar e de acolher a graça divina.
3: A generosidade de Deus nei nostri confronti non è ingenua.
1: A generosidade de Deus para conosco não é ingênua, mas sábia, e sabe aproveitar em nós a possibilidade de um bem do qual, por vezes, nem sequer percebemos. Por isso, o Senhor, que conhece o terreno do nosso coração melhor do que nós próprios, não deixa de acreditar em nós, em quem somos e em quem podemos nos tornar, dia após dia, se nos entregarmos a Ele com fé.
3: Giorno per giorno, se con fede ci abbandoniamo a Lui.
1: Segundo Leão 14, é precisamente dessa combinação entre a gratuidade com que Deus lança a semente e a disponibilidade com que ela é acolhida que nascem os frutos do Espírito Santo: amor, alegria, paz, paciência, bondade, fidelidade, mansidão e autodomínio. Quanto o nosso mundo precisa desses frutos e de ser preenchido e transformado por eles, exclamou.
3: Quanto o nosso mundo ha bisogno di questi frutti, di esserne riempito e trasformato.
1: Ao concluir a reflexão, o Papa dirigiu um convite especial aos fiéis que vivem este período de férias. Sem descuidar do descanso e do lazer saudável, encorajou todos a reservar tempo para a escuta, a leitura e a meditação da Palavra de Deus, bem como para momentos de silêncio e oração, e completou. Retornaremos às nossas ocupações habituais, renovados no corpo e no espírito, prontos para anunciar a boa nova do Evangelho e cada vez mais capazes de cooperar no crescimento do Reino de Deus. Que Maria, Rainha dos Apóstolos e Estrela da Evangelização, nos ajude nisto.
3: Ci aiuti in questo, Maria, Regina degli Apostoli, Stella dell'Evangelizzazione.
1: Ao término da oração mariana, o Santo Padre concedeu a todos a sua bênção apostólica.
3: Benedicat vos omnipotens Deus, Pater, et Filius, et Spiritus Sanctus.
1: Em seus apelos, ao término da oração mariana deste domingo, 12 de julho, na Praça da Liberdade, em Castel Gandolfo, o Papa Leão XIV voltou a manifestar sua preocupação com os conflitos que continuam a provocar sofrimento em diversas regiões do mundo e renovou seu apelo em favor da paz.
3: Tornano, purtroppo, a soffiare i venti della guerra in Medio Oriente, in Ucraina e in numerose altre parti del mondo.
1: Infelizmente, voltam a soprar os ventos da guerra no Oriente Médio, na Ucrânia e em muitas outras partes do mundo, semeando violência, terror e morte, e atingindo, mais uma vez, tantos inocentes. Não permitamos que esses ventos apaguem a chama da esperança e da paz, mesmo quando ela parece frágil e vacilante. Reitero o meu apelo para que se prossiga com perseverança o caminho do diálogo, do encontro e da diplomacia, o único caminho capaz de conduzir a uma paz justa e duradoura, na qual os povos possam viver reconciliados, em segurança mútua e no respeito pela dignidade de cada pessoa.
3: O único caminho capaz de conduzir a uma paz justa e duradoura, nella quale i popoli possano vivere riconciliati, nella sicurezza reciproca e nel rispetto della dignità di ogni persona.
1: Em seguida, o Papa recordou a celebração do Domingo do Mar, dirigindo um pensamento especial aos marinheiros, pescadores e trabalhadores portuários de todo o mundo.
3: Il mio pensiero va a tutti i marittimi, i pescatori e i lavoratori portuali del mondo.
1: Leão XIV destacou aqueles que vivem marcados pela distância de seus familiares e, por vezes, pelo medo provocado pelos conflitos que atravessam as rotas marítimas, agradecendo o trabalho paciente e silencioso com que sustentam o comércio e a vida de muitos povos.
3: Saluto gli abitanti di questo bel borgo, Castel Gandolfo, nel quale sto trascorrendo alcuni giorni di ristoro.
1: Por fim, o Santo Padre saudou os habitantes da bela cidade de Castel Gandolfo, onde passa alguns dias de descanso, e acolheu com alegria os peregrinos vindos de diversas partes do mundo.
3: Accolgo con gioia tutti voi, pellegrini da ogni parte del mondo.
1: O Papa também se uniu em oração aos numerosos fiéis poloneses reunidos na peregrinação anual diante do ícone de Jasna Góra, pedindo que, como discípulos missionários, sejam testemunhas alegres do Evangelho.
3: Riuniti nell'annuale pellegrinaggio davanti all'icona di Jasna Gora, perché come discepoli missionari siano testimoni gioiosi del Vangelo.
1: No próximo dia 14 de setembro, às 11 horas locais, o Papa Leão XIV visitará a Biblioteca Apostólica Vaticana e inaugurará a exposição Aqua. A mostra faz parte de um amplo ciclo expositivo intitulado Catástrofe e Maravilha, dedicado a uma reflexão sobre os elementos naturais como o espelho dos medos e das esperanças da humanidade. Esses mesmos elementos, que representam uma das principais ameaças à conservação do patrimônio histórico e, consequentemente, à memória coletiva, tornam-se uma alegoria universal das grandes inquietações do ser humano diante de tudo aquilo que escapa ao seu controle. A primeira etapa será dedicada à água. De uma percepção inicial como força ameaçadora, nascerá um percurso de reconciliação que também restituirá a ela o seu valor como recurso vital. A Biblioteca Apostólica, juntamente com o Arquivo Apostólico, está feliz por acolher o Santo Padre Leão XIV, que inaugura o ciclo de exposições Catástrofe e Maravilha. Essas exposições pretendem favorecer o diálogo entre a arte contemporânea e o patrimônio secular da Biblioteca Vaticana. Em diversas ocasiões, o Papa exortou à fidelidade ao passado e à fidelidade ao futuro. O presente, incluindo o presente desta exposição, pode tornar-se a casa onde passado e futuro convivem como amigos. Com os gestos que lhe são próprios, a Biblioteca Apostólica, isto é, a Biblioteca do Apóstolo, a Biblioteca do Papa, deseja contribuir para a construção dessa casa, explica o bibliotecário e arquivista

A exposição tem curadoria do padre Giacomo Cardinali, Simona de Crescenzio, Francesca Gianetto e Délio Proverbio. O ponto de partida de todo o ciclo expositivo foi o Tratado de Bibliofilia de Gaetano Volpi, Del Furore d'Avere Libri, do Furor de Possuir Livros, publicado em 1756, no qual são elencados os perigos que ameaçam a conservação dos livros, da água ao fogo, da luz aos animais, até os danos que o próprio ser humano é capaz de causar ao seu patrimônio cultural. Convencidos de que, diante dos medos, é sempre mais sábio parar e atravessá-los, buscamos a ajuda de três criativos de extraordinária genialidade, um artista, um tipógrafo e um chefe, e descobrimos horizontes inesperados, juntamente naquilo que habitualmente nos causa temor. A exposição Aqua também é uma oportunidade para celebrar os 470 anos da publicação, realizada por iniciativa e às custas da Biblioteca Vaticana, do belíssimo tratado sobre os peixes do médico Hippolito Salviani, concluído e impresso em Roma em 1557, afirma o padre Giacomo Cardinali, vice-prefeito e comissário das atividades expositivas. A exposição poderá ser visitada de 25 de setembro de 2026 a 14 de maio de 2027, em dias específicos da semana. E agora, na voz de Silvonei José, vamos ouvir a reflexão para o 15º domingo do Tempo Comum.

A demora na realização das promessas de Deus possibilita aos discípulos e a nós entrarmos em crise. Percebendo essa situação, Jesus conta para eles e para nós a parábola das sementes. A palavra de Deus é, em si mesma, boa e, se bem apresentada, produzirá muitos frutos. Mas isso não depende só da palavra. Depende também das diversas situações em que se encontra o terreno onde ela é depositada, isto é, das diversas respostas. A palavra é oferecida e, exatamente por ser oferecida, conserva em si todo o risco da negligência, do descaso, da não aceitação, da oposição. De acordo com a parábola, ela poderá ser comida pelos pássaros, poderá cair entre as pedras e não criar raízes, e finalmente poderá cair entre os espinhos e morrer sufocada. Vamos refletir sobre cada um desses alertas feitos por Jesus. O primeiro se refere à semente que pode ser ciscada pelos pássaros. É o nosso medo do sofrimento em relação ao caminho da cruz, tantas vezes abordado por Jesus, e a busca incessante de realizações de êxito. É como aquela pessoa que vê na possibilidade de exercer um serviço eclesial como uma ocasião de prestígio, de ter status. A semente que caiu entre as pedras e não criou raízes representa aqueles que só externamente aceitaram a palavra. Ela não foi aceita com profundidade. Teme-se que a adesão a Cristo seja ocasião de constrangimento, de envergonhar-se. O que caiu entre os espinhos é a semente sufocada, imagem de muitíssimos cristãos. As preocupações da vida presente, a atração exercida pelo poder, pelo ter, pelo possuir, pelo ganhar, se impõe. São obstáculos para o acolhimento da palavra. A palavra não é ineficaz, mas falta o acolhimento. A palavra se adapta às condições do terreno, ou melhor, aceita as respostas que o terreno dá e que com frequência são negativas. É necessário preparar o terreno, os corações, para que percam o endurecimento causado pelos ídolos das ideologias, do consumismo, do dinheiro, do prazer, das demais riquezas. Se o terreno, se os corações,

corações forem trabalhados pela simplicidade, pela autenticidade, pela educação libertadora daqueles ídolos, a palavra descerá, qual chuva fina, penetrando a terra e fazendo a semente frutificar.

0: E agora, com Andressa Colê, vamos até o Brasil. As universidades católicas promovem encontro de reitores com debate sobre inteligência artificial. Vamos ouvir.
1: A Pontifícia Universidade Católica do Paraná sediou na última sexta-feira, 3 de julho, o encontro dos reitores das Pontifícias Universidades Católicas do Brasil. Na oportunidade, estavam reunidos representantes da PUC Paraná, PUC-Rio, PUC-Rio Grande do Sul, PUC-Goiás, PUC-Campinas e PUC-Minas, para uma reflexão sobre os desafios e as oportunidades da inteligência artificial no contexto educacional e social. Inspirado pelo chamado do Papa Leão XIV na encíclica Magnifica Humanitas, o encontro teve como foco principal a defesa da dignidade humana diante das rápidas transformações tecnológicas. Ao longo da reunião, os participantes debateram o papel das universidades católicas na formação de profissionais e cidadãos capazes de utilizar a inteligência artificial de maneira ética, responsável e orientada ao bem comum. Os reitores também avançaram na construção de um documento conjunto que vai reunir princípios, diretrizes e compromissos das Pontifícias Universidades Católicas do Brasil diante dos desafios trazidos pela IA. O texto, que será lançado em breve, reafirma a missão das universidades católicas de promover uma inovação orientada pela ética, pela fé e pela dignidade humana, fortalecendo seu papel como espaço de reflexão crítica, produção de conhecimento e formação integral para a sociedade. Responsável por receber o encontro, a PUC Paraná vem consolidando sua atuação nessa área. Em 2023, a universidade criou o Observatório de Inteligência Artificial na Educação Superior, iniciativa voltada à promoção do uso ético, responsável e crítico da tecnologia nos processos de ensino, aprendizagem e pesquisa. Mais recentemente, lançou também a Estratégia de IA, documento que orienta a aplicação da tecnologia em diferentes áreas institucionais, sempre preservando a centralidade da pessoa e o papel da IA como apoio ao trabalho humano.
0: Quando chegou a palavra, é o tema da reflexão deste domingo com Antônio Cardoso.

coração para sentir. Havereis de olhar sem nada ver, porque o coração desse povo se tornou insensível. Essa é a palavra forte de Jesus que nos impede a ser esta semente. Este evangelho vivo, como dizia São Francisco, muitos não conseguem ler pela palavra, mas pelo testemunho. E quando esta semente que cai em meio aos espinhos, mas as preocupações do mundo e a ilusão da riqueza sufocam a palavra,

sem armações, para que tudo que o Senhor nos diga, mesmo em parábolas, possa ser como esta semente que caiu em terra fértil e deu bons frutos.

E o programa em português da Rádio Vaticano, Vatican News, deste domingo, 12 de julho, vai ficando por aqui. Agradecemos, como sempre, a sua companhia e a sua sintonia. E nos encontramos amanhã, neste mesmo horário. Até lá!

0: Laudetur Jesus Christus.
1: Sintonizam a Rádio Vaticano a transmitir o seu programa em língua portuguesa para os ouvintes que nos escutam no continente africano e pelo mundo fora. Que os ventos da guerra não apaguem a chama da esperança e da paz, foi o que disse o Papa Leão XIV durante o Ângelus esta manhã em Castel Gandolfo. Leão XIV voltou a fazer um forte apelo pela paz diante dos conflitos que atingem diversas regiões do mundo. Habituar a rubrica África Enclave Cultural da autoria da colega Dulce Araújo. Tem em destaque hoje a obra História da Música Angolana. Eu sou Filomeno Lopes.
2: 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Oggi nella liturgia l'Evangelista Matteo ci presenta la parabola del seminatore che descrive la generosità e la fiducia con cui Dio sparge la sua parola nel nostro cuore e la sua potenza in noi.
1: O Papa Leão XIV presidiu na manhã di oggi, domingo dia 12 di giugno, 15º domingo do tempo comum, a sua primeira oração mariana do Ângelus Domine na Praça da Liberdade, em Castel Gandolfo, onde se encontra por um período de férias. Na liturgia de hoje, disse o Papa na sua locução, o evangelista Mateus apresenta-nos a parábola do semeador, que descreve a generosidade e a confiança com que Deus espalha a sua palavra no nosso coração e o seu poder em nós. O próprio Jesus, o Verbo que se fez homem, que deu a sua vida pela nossa salvação, sublinhou o Papa, é a semente que o Pai continua a espalhar pelo mundo para que, ao morrer, dê muito fruto. Ora, é verdade que ele, destacou ainda o Santo Padre, às vezes encontra em nós um terreno duro e insensível, outras vezes distraído, semelhante ao solo batido dos caminhos, ao terreno pedregoso ou aos arbustos espinhosos. Mas há momentos em que encontram uma terra receptiva e fértil, e então desencadeiam-se milagres de amor capazes de mudar tudo, como certamente também nós já experimentamos na nossa vida. Por isso, o Pai não desiste de semear, porque sabe que o poder do seu amor é mais forte do que a nossa fraqueza. O pontífice cita então São João Crisóstomo, precisamente referindo-se à semente da palavra de Deus, e diz: como pode ser razoável semear entre espinhos em terreno pedregoso à beira do caminho? No caso das sementes e da terra, isso não seria razoável. Mas no caso das almas e dos ensinamentos, isso é muito louvável. Na verdade, é possível que, nas mãos de Deus, o terreno pedregoso se transforme, tornando-se fértil, que o caminho deixe de ser pisado e de estar exposto a todos os transeuntes, passando a ser solo fértil, que os caminhos sejam eliminados e a semente desfrutem de uma situação de grande segurança. Daí então que, para Leão XIV, a generosidade de Deus para conosco não é ingênua, mas sábia. E sabe aproveitar em nós a possibilidade de um bem do qual, por vezes, nem sequer nos apercebemos. Por isso, o Senhor, que conhece o terreno do nosso coração melhor do que nós próprios, não deixa de acreditar em nós, em quem somos e em quem nos podemos tornar, dia após dia, se nos entregarmos a Ele com fé. Assim, sublinha ainda o pontífice, a partir da gratuidade e confiança com que a semente é lançada e da humildade e disponibilidade com que é recebida, crescem em nós e difundem-se, como ensina São Paulo, os frutos do Espírito Santo. Amor, alegria, paz, paciência, benignidade, bondade, fidelidade, mansidão, autodomínio. Ora, advertiu o Papa, quanto o nosso mundo precisa destes frutos e de ser preenchido e transformado por eles.
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1: Con effetto, specialmente in questi giorni di ferie, impegniamo-nos em dedicar tempo à escuta, à leitura e à meditação da Palavra de Deus, cultivando, a par do descanso e da diversão saudável, momentos significativos de silêncio e oração. Retornaremos às nossas ocupações habituais, renovados no corpo e no espírito, prontos para anunciar a boa nova do Evangelho e cada vez mais capazes de cooperar no crescimento do Reino de Deus.
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1: Che Maria, Rainha dos Apóstolos, estrela da evangelização, concluiu dizendo o Santo Padre, nos ajude nisto.
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1: Saúdo, disse o Papa Leão XIV, após a recitação mariana do Ângelus Domini, os habitantes de Castel Gandolfo, esta bonita cidade onde estou a passar alguns dias de descanso, e dou as boas-vindas com alegria a todos vós, peregrinos vindos de todas as partes do mundo. Infelizmente, observou o Pontífice, os ventos da guerra voltaram a soprar no Médio Oriente, na Ucrânia, e em muitas outras partes do mundo, semeando violência, terror e morte, e atingindo mais uma vez tantos inocentes. Não permitamos que esses ventos apaguem a chama da esperança e da paz, mesmo quando ela parece frágil e vacilante. Reitero o meu apelo para que se prossiga com perseverança no caminho do diálogo, do encontro e da diplomacia, a única via capaz de conduzir a uma paz justa e duradoura, na qual os povos possam viver reconciliados, em segurança mútua e no respeito pela dignidade de cada pessoa. Em seguida, o Santo Padre recordou que hoje celebra-se o Domingo do Mar. Os meus pensamentos, disse, dirigem-se então a todos os marinheiros, pescadores e trabalhadores portuários do mundo que sofrem com a distância dos seus entes queridos e, por vezes, pelo medo dos conflitos que assolam as rotas marítimas, sustentam o comércio e a vida de muitos povos com um trabalho paciente e silencioso. E Leão XIV a todos saudou, desejando um bom domingo.
2: Buona domenica a tutti!
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1: Na rubrica África em Clave Cultural de hoje, a colega Dulce Araújo e Filinto Elísio falam da obra História da Música Angolana, da autoria de Albino Carlos e publicado pela editora Oficina da Escrita.

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1: Personagens e eventos.
0: Foi recentemente publicado pela editora Oficina da Escrita a obra História da Música Angolana, da autoria de Albino Carlos. Filintilício dá-nos a conhecer na sua crónica a obra e o autor, antes de ouvirmos um excerto da ampla entrevista que o próprio Albino Carlos concedeu ao nosso programa semanal sobre a cultura em África.

ao tempo em que se cogita a possibilidade da candidatura do Semba como património cultural imaterial da humanidade pela Unesco, faz mais sentido falarmos sobre o escritor angolano Albino Carlos, que publicou o seu mais recente livro História da Música Angolana, um estudo sociológico que cruza música, identidade e memória, uma verdadeira enciclopédia. Albino Carlos é natural do então município de Rangel, atual distrito de Rangel, onde nasceu há mais de 60 anos, na famosa Rua do Povo, província de Luanda, tendo se tornado uma figura marcante da intelectualidade angolana contemporânea. História da Música Angolana, que já foi lançado em Lisboa e Luanda, surge da necessidade de reforçar a bibliografia nacional sobre a música de Angola, uma área ainda pouco explorada no meio académico nacional, sendo grande parte destes estudos desenvolvidos por investigadores estrangeiros. O livro procura, sim, valorizar a produção científica nacional e reconhecer o papel dos músicos como agentes culturais e históricos. O autor defende que a pertença angolana está profundamente ligada às suas canções e tradições musicais. Ao longo desta obra, Albino Carlos percorre diferentes dimensões da cultura angolana, desde a poesia tradicional e o cancioneiro popular, até a análise dos géneros como o semba e o kuduro, destacando também músicas que marcam ou marcaram diferentes períodos da história do país. O trabalho aborda igualmente o papel da canção política na luta de libertação nacional, a contribuição da música na emancipação das mulheres e as vozes da diáspora refletindo igualmente sobre as línguas nacionais e a música infantil. De igual modo, a obra integra ainda uma recolha de mais de 200 letras de canções tradicionais e modernas em várias línguas, com temáticas que vão do imaginário mítico à realidade social, política e económica de Angola. Editado pela Oficina da Escrita, o livro conta 412 páginas e resulta de cerca de 2 décadas de investigação. A obra integra ainda uma trilogia dedicada ao fenómeno musical angolano, da qual fazem parte os títulos Semba e Mushima Luanda, ainda por publicar. Publicou antes disso A Balada dos Homens, uma antologia, em 2012. Ao longo da sua carreira foi distinguido com vários prémios, entre os quais o Prémio Nacional de Literatura, em 2014, com a obra Isunji, palavra da língua quimbundo, que significa coisas obscuras, e o Prémio Antônio Jacinto, em 2006, com o romance Olhar de Lua Cheia. Em 2019, recebeu o Globo de Ouro de Angola com a obra Caça às Bruxas. Em 2023, no quadro da 3ª edição da Bienal de Luanda, lançou uma coletânea de contos intitulado Os Funerais de Mangituka, O Terrível Bandido e Outros Mambos. É membro da Academia Angolana de Letras, da União dos Escritores Angolanos e da Entidade de Regulação da Comunicação Social Angolana. Foi também diretor nacional de publicidade e marketing do Ministério da Comunicação Social. Albino Carlos é docente da Faculdade de Ciências Sociais da Universidade Agostinho Neto, licenciado e mestrado em Ciências de Comunicação pela Faculdade de Ciências Sociais e Humanas da Universidade Nova de Lisboa e doutorado em Comunicação e Cultura pela Universidade Federal do Rio de Janeiro. Exerceu recentemente funções diplomáticas como ministro, conselheiro na Embaixada de Angola na Sérvia e, antes disso, servira como adido de imprensa e cultura da Embaixada de Angola no Canadá.

0: Albino Carlos, muito obrigada por estar conosco na Rádio Vaticano, no programa África Enclave Cultural, Personagens e Eventos, e é um prazer tê-lo conosco como pessoa relevante da cultura angolana e não só.
1: Eu que agradeço a gentileza do vosso convite, é sempre um prazer. Gostaria, de facto, aproveitar essa oportunidade para também cumprimentar a todos os ouvintes da Rádio Vaticano, sendo certo que esta é uma rádio que tem um alcance global e universal, não só pela sua mensagem de paz, sua mensagem de amizade e solidariedade.
0: O senhor é jornalista, diplomata, figura de relevo no mundo da comunicação, escritor pluripremiado e uma das suas obras mais recentes é precisamente a história da música angolana, já apresentada em Portugal, na UCLA, em Angola. Já deu entrevistas sobre isso. Está feliz com o acolhimento do livro?
1: De facto estou muito, muito satisfeito. Eu não tinha pensado. Eu, de facto, sou escritor, mas escritor de literatura propriamente dita, de ficção. Tenho escrito romances, tenho contos. Eu nunca tinha enveredado por esta perspectiva, uma perspectiva mais ensaística, uma perspectiva mais de texto argumentativo, sem ser um texto de imaginação e de criatividade. Mas, se calhar, a grande aceitação foi o facto de que, sendo um livro de história sobre a música angolana, não é propriamente um livro de história tradicional. Porque desde o princípio eu propus-me fazer uma coisa diferente, é fazer um livro de história, mas que fosse a música angolana a contar a história de Angola, não um registro de cronologia dos acontecimentos e dos fatos ligados à música angolana e das nossas práticas musicais. Não, é um livro que tem também muita prosa. Foi escrito com muito cuidado, tendo preocupação histórica, mas, sobretudo, tendo uma preocupação mesmo literária, ao nível do aperfeiçoamento do texto, da apresentação do texto. Portanto, é um livro que vai e volta, quer dizer, é como se fosse um romance, uma enciclopédia. Uma enciclopédia. Deixa-me também dizer que eu estou muito agradado pela crítica, pela recepção da obra, porque percebi que também era uma preocupação comum o facto de que, sendo Angola um país de poetas, sendo Angola um país musical, com uma diversidade musical muito grande, tem, no entanto, uma bibliografia sobre a sua música e as suas práticas musicais muito pobre, muito pobre. Há poucos livros sobre a música angolana. E com o agravante de que a maior parte desta obra, a maior parte destes materiais e destes estudos acadêmicos terem sido feitos por olhares por estrangeiros. Nada mal, nada mal. Nós não somos nada contra isto. Mas eu penso que a nossa soberania cultural passa também pela aquisição do nosso papel de sujeito ativo do nosso discurso musical. Nós não gostamos de ser apenas ser objetos do olhar de outros, objetos do discurso. Nós temos, todos os angolanos, temos de ser sujeitos ativos do seu discurso sobre as materialidades simbólicas dos seus afazeres artísticos, dos seus pensamentos, dos seus sentimentos. É, obviamente que é com muito agrado que nós recebemos a contribuição dos estrangeiros, dos acadêmicos estrangeiros, no sentido de ajudarem-nos a contar a história da música angolana, mas a história da música angolana deve ser escrita, sobretudo, pelos angolanos, não é? Deve ser por isso também que tenho sentido esta aceitação. Para além de que a aceitação resulta também do facto de que a música em Angola desempenha um papel muito importante. E toda a gente é músico em Angola, a gente canta quando morre, quando nasce, e nos óbitos, enfim. A música faz parte da nossa essência. É uma das vertentes artísticas mais populares de que os angolanos recorrem para falar de si, a si, e para contactar com o mundo, para emprestar novos mundos ao mundo. E deve ser por isto e também deve ter grande aceitação popular, porque os músicos em Angola merecem e têm merecido grande atenção, merecem grandes homenagens. Talvez seja por isto.
0: Angola já recebeu a visita de três papas, portanto, o Papa João Paulo II, o Papa Bento XVI e agora este ano o Papa Leão XIV. Leão XIV foi o primeiro a ir a Mochima. Acha que essa visita do Papa, o estar lá, o rezar o terço com milhares e milhares de peregrinos, vai contribuir para modificar ainda a canção Mochima? Está de olhos postos nisso, a observar o que é que acha?
1: Quer dizer, não é só a canção Mochima. A canção Mochima representa a nossa ligação com Deus, representa a nossa ligação com a religião, representa a força que a igreja tem, que a força que Deus tem, também não só na expressão da nossa alma propriamente dita, como na nossa criatividade. Portanto, este livro é a demonstração de que nas artes, em todos os tipos de artes, sobretudo na arte musical, perpassa este sentimento religioso. Mas todos os músicos, você vai encontrar Dulce do Bonga, Elias de Aquimueso, olha, a Matias Damásio, todos os cantores, mas todos os cantores angolanos cantaram Deus, cantaram a religião. Atenção, não se está apenas relacionado com a música religiosa propriamente dita, como gospel, não. É quer semba, quer lapanga, quer outros estilos musicais, todos os cantores, mas todos, dos mais novos aos mais velhos, dos mais conhecidos aos menos conhecidos, todos, mas todos têm no seu currículo artístico uma canção, uma música, ou reminiscência de música religiosa, ou apelos à fé, à crença. Quer dizer, Mushima é isto. Mushima não é simplesmente uma canção, não, não. Não é só ela em si como uma canção, não. Ela representa essa nossa ligação com Deus, essa nossa dimensão utópica, este nosso sonho, este nosso sentir, essa nossa vontade, essa nossa crença e fé num só Senhor, num Pai. Mochima é isto.